0: É tudo nosso, família.
1: Pessoal, vou dar uma paradinha na programação, vamos ouvir as mensagens dos nossos parceiros, mas é super rápido e eu já volto com muito mais música. Já já estamos de volta, não saia daí. 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
1: 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Ah, você sabe que eu não minto pra você, né? Eu falei que seria um intervalo rapidinho pra você não perder tempo. Combinado? Já voltamos com a melhor programação.

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0: Tá na hora do intervalo, mas é sempre muito rápido. É o tempo de você tomar uma aguinha, um cafezinho, e a gente já volta com muito mais música e na melhor programação, é claro, né? Não saia daí, eu já volto. 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
0: Oi, eu falei que era rapidinho, já estamos de volta e agora tem mais sucesso na melhor programação do seu rádio. Escuta essa aí.

0: se vê! Priscila Senna, maravilhosa.
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0: está na hora do intervalo, mas é super rápido. É, aqui a gente gosta de ouvir mais música. Então fique por aí porque eu já volto trazendo mais sucesso. Até já.
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0: Legal, tivemos as mensagens dos nossos parceiros de programação e já estamos de volta com muito mais música.

0: Quando começa é uma delícia, né? Aquela sensação de que vamos passar muitas horas juntos, ouvindo as melhores músicas, mas chega no final, dá uma peninha, não dá? Mas fique tranquilo, a gente vai se encontrar de novo aqui nessa estação, nesse canal, com as melhores músicas. Vai demorar não. Valeu, fui!
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0: E aí, tudo tranquilo, tudo jóia? É o Super Hits começando a partir de agora comigo, Ronan Oliveira, aqui na sua rádio. Tá a fim de ouvir aquela música? Aquela que mexe com os seus sentimentos, mexe com as suas emoções? Com certeza você vai ouvir na nossa programação. Fique ligado, fique ligada, o Super Hits está no ar.
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0: A gente vai dar uma paradinha rápida em nossa programação, mas não saia daí. Daqui a pouquinho voltamos com muito mais pra você. 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
0: Legal, tivemos as mensagens dos nossos parceiros de programação e já estamos de volta com muito mais música.
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1: 21 horas e 59 minutos.
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0: Entrando no ar aqui na sua rádio preferida, o nosso Nostalgia, o melhor do flashback nos anos 90. Você vai ouvir com a gente a partir de agora, aqui na sua rádio preferida. Nostalgia, comigo, Ricardo Oliveira. Aumenta o volume aí.
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0: Moçada, muito obrigado a todos por terem vindo. Essa próxima música, última música, é o, sei lá, o começo da nossa carreira. E ela representa muito, ela também foi do Aborto Elétrico. E, bom, chega de papo. Vamos pra ela.
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0: com essa canção maravilhosa, a gente vai encerrando o nosso Nostalgia de hoje, viu? Quero agradecer a sua companhia, o seu carinho, a sua audiência, você que esteve com a gente aqui na sua rádio preferida. Obrigado de verdade aí, um beijo no coração, até a próxima, tchau, tchau.
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4: 22 horas e 51 minutos.
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3: Agora, a hora certa. 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
4: 22 horas e 51 minutos.
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0: Hoje é terça-feira e tá entrando no ar aqui na sua rádio preferida o nosso Nostalgia, o melhor do flashback nos anos 90. Você vai ouvir com a gente a partir de agora aqui na sua rádio preferida. Nostalgia, comigo, Ricardo Oliveira. Aumenta o volume aí.
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2: Muito bem, senhoras e senhores, está entrando no ar mais uma edição do The Music Coffee Time, edição especial de terça-feira. Como é que está sendo o seu dia? Tudo bem? Tudo tranquilo? Sejam bem-vindos. Que Deus possa abençoar você, sua família, o seu lar, o seu trabalho, porque a partir de agora a gente traz para você as grandes emoções do passado. Durante 2 horas a gente traz as recordações do passado de volta para o presente. Aumenta o som, The Music Coffee Time já está no ar.

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0: Você está na melhor sintonia com o nosso The Music Coffee Time. A gente vai para um break e daqui a pouco tem mais. Não sai daí.
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5: 23 horas e 18 minutos.
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0: Eita, coisa boa, de volta com o nosso The Music Coffee Time. Então aumenta aí o volume, estamos chegando de volta com os grandes clássicos para você.
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0: Você está sintonizado nos grandes sucessos do passado. A gente traz de volta para o presente. Aqui no The Music Coffee Time. A gente volta já. Depois do intervalo tem mais.
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0: As grandes emoções do passado estão de volta aqui no The Music Coffee Time. Aumente o volume.
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0: Você está sintonizado nos grandes sucessos do passado. A gente traz de volta para o presente. Aqui no The Music Coffee Time. A gente volta já. Depois do intervalo tem mais.
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0: Voltamos com The Music Coffee Time, as grandes emoções da sua vida.
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0: Você está na melhor sintonia com o nosso The Music Coffee Time. A gente vai para um break e daqui a pouco tem mais. Não sai daí.
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4: 00:16.
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3: Meia-noite e 30 minutos.
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9: Uma ótima terça-feira pra você. Bem-vindo, bem-vinda. E Love Nejo tá começando nessa terça-feira sensacional. Sempre com aquelas músicas inspiradoras pra você aproveitar demais essa hora inteirinha que a gente tá junto por aqui. Começou.
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2: Lovinejo aqui na programação da rádio. Muito legal, hein? Daqui a pouquinho tem mais.
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2: De volta com o melhor do sertanejo romântico. Aliás, você pode pedir a sua música através das nossas redes sociais. É o Lovinejo que continua.
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1: Música linda no Love Nejo. Daqui a pouco a gente tá de volta com sons pra você sofrer e se apaixonar. É, sofrência sempre tem, né? Voltamos já.
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1: Já estamos de volta com o melhor do sertanejo romântico aqui no Love Nejo. Aumente o volume.
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1: A edição dessa terça-feira do Love Nejo tá finalizando. Love Nejo fica por aqui, até a próxima. Tchau, tchau.
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3: 1:21.
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3: 1:22.
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2: Uma ótima terça-feira pra você, bem-vindo, bem-vinda. E Love Nation tá começando nessa terça-feira sensacional. Sempre com aquelas músicas inspiradoras pra você aproveitar demais essa hora inteirinha que a gente tá junto por aqui. Começou!
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2: Olá, para você desejo tudo de bom. Começando agora mais um programa Na Hora de Amar com a minha apresentação. Locutora Patrícia Vieira. Hoje é terça. Espero que você esteja bem, a fim de curtir essa programação recheada de músicas românticas que preparei para você, com clássicos e novidades nacionais e internacionais. Vem comigo, Na Hora de Amar está começando.

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9: Agora, a hora certa. 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
10: 1:52.
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Estamos de volta com esta programação deliciosa com o melhor da música romântica. Aqui você ouve sucessos nacionais e internacionais. Aumente o volume e vem curtir mais Na Hora de Amar.

0: Você curtiu mais um programa Na Hora de Amar. Tocamos aqui os grandes sucessos da música romântica. Nossa programação de hoje fica por aqui, mas amanhã eu volto com mais. Para você eu desejo tudo de bom, um grande beijo e até o próximo programa.
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4: Oi, minha gente, estamos juntos com o nosso programa Sertanejo Classe A, mais uma vez aqui da sua programação, a sua rádio preferida. Quem vos fala e se apresenta, sou eu mesmo, Elbert Andrade. Que prazer imenso estar com você. E é claro, a partir de agora, levando ao ar muita música boa, muito sucesso da nossa música sertaneja. São as nossas primeiras de hoje aqui do Sertanejo Classe A.
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1: A gente volta em instantes com você.
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2: Hora certa.
3: Agora, a hora certa. 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
4: 2:45.
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1: Você está ouvindo o Sertanejo Classe A, de volta com você com mais um bloco de música boa.
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1: Daqui a pouquinho, mais moda sertaneja pra você.
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9: No fundo, Deus só está fazendo o que você pediu, organizando, ajeitando e até bagunçando para poder arrumar, te livrando de amizades ruins, de amores tóxicos, de trabalhos que aprisionam seus sonhos, de lugares que sugam a sua energia, de abraços que te sufocam. Sabe, quando tudo estiver no lugar, você vai compreender. Não questione quando algo que você tanto queria não deu certo. Deus, Ele sabe de todas as coisas. Ele sabe coisas que você não sabe. Ele ouve conversas que você não ouve. Às vezes, quando algo ou alguém não está mais na sua vida, é só a retribuição daquela mensagem, daquela oração que você faz todas as noites, pedindo: Deus, livrai-nos do mal. Amém. Tudo, gente, é no tempo dEle e no jeito dEle. Do jeitinho que você pediu que Ele te entregasse e do jeitinho que você merece.

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7: 3 horas e 6 minutos.
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9: Conheça 4 alimentos ricos em fibra que não podem faltar na sua dieta. 1. Feijão preto. 15 gramas de fibras a cada xícara. Além de rico em fibras, ele tem a mesma quantidade de proteínas e sua cor escura sinaliza um alto teor de flavonoides, potentes antioxidantes. Evite o preparo com bacon e carnes gordurosas. 2. Outros grãos. Além do feijão, ervilha. 8 gramas de fibras a cada xícara. Grãos de bico, 8 gramas a cada 3 quartos de xícara. E lentilhas, 15,6 gramas de fibras a cada xícara. São outras possibilidades para variar o consumo diário de grãos. 3. Sementes e cereais. A chia, 6,2 gramas de fibras por colher de sopa. A linhaça, 33,5 gramas de fibras em 100 gramas. E a aveia crua, 9,1 grama de fibras em 100 gramas do produto. São boas fontes de fibras alimentares e podem ser acrescentadas a iogurtes, saladas, sucos, vitaminas, cereais e massas de pão e bolo. 4. Batata doce. 5 gramas de fibra em uma unidade média do alimento. Além de fibras, ela também é fonte de ferro, vitaminas A e C e potássio. E tem alto teor de vitamina E.
8: 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A qualquer momento, a gente volta com mais dicas para você.
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11: Você está curtindo o Sertanejo Classe A, na comunicação desse amigo de vocês, o Elbert Andrade, abraçando você, amigo ouvinte, em toda a nossa cidade e região, curtindo o nosso programa.
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1: Modão bonito que nós conferimos. Você sabe, o nosso Sertanejo Classe A é selecionado com muito carinho, com só sucesso, só música boa, tá bom? Nós vamos ver o nosso intervalo daqui a pouquinho demais. Eu volto já.
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4: De acordo com os reguladores e burocratas de hoje, todos nós que nascemos nos anos 60, 70 e princípios de 80, não devemos ter sobrevivido até hoje, porque as nossas caminhas de bebê eram pintadas com cores bonitas, em tinta à base de chumbo, altamente tóxicas, e nós muitas vezes lambíamos e mordíamos. Não tínhamos frascos de medicamentos com tampas à prova de crianças, ou fechos nos armários e podíamos brincar com as panelas numa boa. Quando andávamos de bicicleta, não usávamos capacetes, cotoveleiras e joelheiras. E olha, que mertiolate ardia mais do que ácido. Quando éramos pequenos, viajávamos em carros sem cinto de segurança e airbags. E no banco da frente era um bônus. Bebíamos água da mangueira do jardim e não de garrafa, que na época nem vendia. Comíamos batatas fritas, pão com manteiga e outras porcarias, mas dificilmente engordávamos, porque estávamos sempre loucos para brincar na rua com os amigos. Partilhávamos garrafas e copos com dezenas de colegas e nunca morremos disso. Passávamos horas a fazer carrinhos de rolamentos e depois andávamos a grande velocidade pela rua mais íngreme, para só depois nos lembrarmos que esquecemos de montar algum tipo de freio. Saíamos de casa de manhã e brincávamos o dia todo, desde que estivéssemos em casa antes de escurecer. Estávamos incontactáveis e ninguém se importava com isso. Não tínhamos PlayStation, Xbox. Nada de 100 canais de televisão, filmes de vídeo, home, cinema, celulares, computadores, DVD, chat na internet. A TV pegava no máximo Globo, SBT e Manchete. Tínhamos amigos e para vê-los era só ir para a rua. Caíamos de muros e de árvores, nos cortávamos, até partíamos ossos. Apertávamos as campainhas dos vizinhos, fugíamos e tínhamos mesmo medo de sermos apanhados. Tudo isso sem ninguém processar ninguém. Íamos a pé para a casa dos amigos. Acreditem ou não, íamos a pé para a escola. Não esperávamos que a mamãe ou o papai nos levasse. Criávamos jogos com simples paus e bolas. Se infringíssemos a lei, era impensável os nossos pais nos safarem. Eles estavam era do lado da lei. Esta geração produziu os melhores inventores e desenrascados de sempre. Os últimos 50 anos têm sido uma explosão de inovação e ideias novas. Tínhamos liberdade, fracasso, sucesso e responsabilidade. Aprendemos a lidar com tudo. E você? És um deles? Parabéns! Passa essa mensagem a outras pessoas que tiveram sorte de crescer como verdadeiras crianças. Para todos os outros que não têm a idade suficiente, pensei que gostariam de ouvir essa mensagem. Isto, meus amigos, é surpreendentemente medonho e talvez ponha um sorriso no seu lábio. A maioria dos estudantes que estão hoje nas universidades e nasceram em 1986 ou depois chamam-se jovens. Pode ter certeza que eles nunca ouviram We Are The World. Para eles, sempre houve uma só Alemanha e um só Vietnã. O HIV sempre existiu. Os CDs sempre existiram. O Michael Jackson sempre foi branco. Para eles, o John Travolta sempre foi redondo e não consegue imaginar que aquele gordo foi um deus da dança. Acreditam que a Missão Impossível e as Panteras são filmes da atualidade. Não conseguem imaginar a vida sem computadores. Não acreditam que houve televisão preto e branco e quem tinha era rico. Agora vamos ver se estamos ficando velhos. Você pelo menos se identificou com alguma coisa que eu falei nessa mensagem? Hoje, precisa dormir mais depois de uma noitada? Os teus amigos estão todos casados? Se surpreende ao ver crianças tão à vontade com os computadores? Vem cá, você se lembra da novela Dancing Day? Encontra amigos e fala dos bons e velhos tempos? Você vai encaminhar essa mensagem para outros amigos porque acha que eles vão gostar? Se a resposta é com certeza para a maioria dessas perguntas, é, meu amigo, estamos ficando velhos. Mas pode ter certeza que tivemos uma infância maravilhosa.
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1: Você está ouvindo o Sertanejo Classe A, de volta com você com mais um bloco de música boa.
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0: E agora é hora da gente ir embora, pôr o pé na estrada. Mais uma vez, obrigado você pelo carinho da audiência aqui do amigo Elber de Andrade, com a sua rádio, com o sertanejo Classe A. Eu volto na próxima edição. Um abraço e até!
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0: Simbora por aqui com mais música sertaneja. Sertanejo Classe A tá começando novamente aqui na sua estação de rádio preferida. Na comunicação tem o seu amigão de sempre, o Elber de Andrade. Prazer estar com você. Você pelo rádio, acompanhando pela internet, em qualquer canto da cidade, também na região, nas fazendas. Aquele abraço carinhoso para você em todo o Brasil, pela internet nos ouvindo, no exterior também. Vem com a gente, porque você sabe, você ouve aqui muita música bacana que a gente prepara com muito carinho para você em mais um Sertanejo Classe A. Deixa cair as primeiras de hoje.
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1: Daqui a pouquinho tem mais após o nosso giro. Aguenta aí que eu volto já.
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2: Hora certa.
1: Agora, a hora certa. 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
3: 4 horas e 5 minutos.
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2: Essa é uma homenagem que eu faço ao velho Lua, Luiz Gonzaga, saudoso.

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1: Foi mais uma que nós ouvimos por aqui também. Nosso Sertanejo Classe A que volta em instantes.
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1: Chegando mais sucesso em nossa programação, deixa cair os modão.
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Oi, como vai você? O programa Estação Louvor está no ar. Você sabe que ele é feito com o objetivo de tornar a sua vida muito mais feliz, mais serena. É, essa programação, ela é meticulosamente criada para oferecer a você mensagens positivas, mensagens de amor, de fé, de esperança. E é por isso que eu estou aqui no Estação Louvor para te acompanhar a partir de agora. Combinado?

0: Tá na hora do intervalo, mas é super rápido. É, aqui a gente gosta de ouvir mais música. Então fique por aí porque eu já volto trazendo mais sucesso. Até já. 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

0: Olá, gente, como companheiros de viagem, estamos aqui para mais um momento especial. Quando lhe foi pedido que descrevesse a extensão de seu amor, Cristo estendeu uma das mãos para a direita e a outra para a esquerda, e nessa posição elas foram pregadas, para que você soubesse que ele morreu por amor a você. Ele morreu por amor a nós.
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2: Os céus declaram a glória de Deus e o firmamento anuncia a obra das suas mãos.
0: Está escrito em Filipenses 4:6. Não estejais inquietos por coisa alguma, antes as vossas petições sejam em tudo conhecidas diante de Deus pela oração e súplicas com ação de graças. O que você faz quando tem um problema? Você se preocupa? A maioria de nós, sim. Mas a preocupação resolve o problema? Não, não resolve. Então, se a preocupação não resolve o problema, por que se preocupar? É difícil responder. A maioria das vezes a gente não consegue se controlar. Ezequias nos deu uma ideia para a solução de problemas. Recebendo, pois, Ezequias as cartas das mãos dos mensageiros e lendo-as, subiu à casa do Senhor. E Ezequias as estendeu perante o Senhor. E orou Ezequias perante o Senhor e disse: Ó Senhor, Deus de Israel, que habitas entre os querubins, tu mesmo, só tu és Deus de todos os reinos da terra. Tu fizeste os céus e a terra. Então Ezequias orou: Agora, pois, ó Senhor nosso Deus, sê servido de nos livrar das suas mãos, e assim saberão todos os reinos da terra que só tu és o Senhor Deus. A oração desprendida de Ezequias tinha um propósito, um que Deus não poderia ignorar. Ezequias, que estava acostumado a levar seus problemas diretamente a Deus, levou diretamente ao Senhor o problema do rei da Assíria, que estava prestes a atacar Jerusalém. E Deus respondeu, fazendo com que milagrosamente aquele rei poderoso fosse derrotado. Em vez de nos voltarmos para Deus como primeira instância, muitas vezes vamos para Ele como nosso último recurso. Devemos seguir a fórmula de Ezequias. Voltar-se primeiro para Deus com nossos problemas, porque só Ele é capaz de manejá-los de uma forma que seja para o nosso melhor interesse.
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0: Nosso Deus e Pai, obrigado por sempre responder às nossas orações. Neste momento, nossa oração pede tua proteção e salvação. Somente tu, ó Senhor, podes nos salvar de muitos problemas trazidos pelo nosso inimigo. Derrota-o quando ele atacar nossa vida. Pai, mantém-nos perto de ti, através de Cristo Jesus, nosso Senhor. Amém.
2: Que privilégio ter a mesma mão que fez o universo e espalhou as estrelas, escrevendo seu nome no livro da vida. Louve a Deus por isso e declare agora Cristo como seu Senhor e Salvador, buscando a partir daqui o perdão e uma vida correta. Deus alegra-se por todo aquele que assim desejar de todo o coração.

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5: Hora certa. Agora, a hora certa. 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
6: 4:53.
7: Deu tempo de tomar aquela aguinha? Muito bem, já estamos de volta com a nossa programação e eu sei que você vai adorar mais essa parte, com grandes sucessos aqui na

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3: Olá, gente boa! Sejam bem-vindos ao Sertanejo Classic, programa este que traz o melhor do sertanejo raiz. Aumente o volume e vem com a gente, pois está no ar o Sertanejo Classic.
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1: E sequência top foi essa, hein, papai? Já, já tem mais, segura aí.
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3: Comer feijão e frutas. O feijão vermelho encabeça a lista dos alimentos com maior concentração de antioxidantes, de acordo com o Departamento de Agricultura do Zewar-Coara. As frutas também entram na lista de itens com o mesmo benefício.
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7: Hora certa. Agora, a hora certa. 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
8: 5 horas e 26 minutos.
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2: Confesse Cristo. Bendito Deus e Pai de nosso Senhor Jesus Cristo, o qual nos abençoou com todas as bênçãos espirituais nos lugares celestiais em Cristo. Efésios capítulo 1, versículo 3. Desde o dia em que você nasceu até partir para a eternidade, Deus já lhe proporcionou todas as coisas em Cristo Jesus. Ele já o abençoou com o que você poderá necessitar. Na mente de Deus, as bênçãos já lhe pertencem. As pessoas frequentemente me perguntam como estudar a Bíblia. Embora eu tenha muitas sugestões, segue aquela que apresento em todos os lugares para onde vou. Como cristão, sigo o seguinte método ao passar pelo Novo Testamento. Leio primeiramente as epístolas. Encorajo-o a passar a maior parte do seu tempo nas epístolas, porque são as cartas escritas a você, cristão. Estude o Antigo Testamento também, mas não fique a maior parte do seu tempo lendo-o. Dedique-se ao Novo Testamento. Por quê? Porque não estamos vivendo segundo a Antiga Aliança. Vivemos na Nova Aliança. Nas epístolas que foram escritas à igreja, procure e sublinhe todas as expressões como em Cristo, por Cristo, em quem, nele, etc. Anote-as e medite sobre elas. Comece a confessá-las com a sua boca. Do ponto de vista divino, tudo o que você tem em Cristo ou é em Cristo já é uma realidade. Deus já realizou tudo em Cristo. Mesmo assim, você precisa crer nisso e confessá-lo antes de ser realidade para você.
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4: Estamos de volta com as clássicas do sertanejo. Sejam bem-vindos.
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1: Aô, companheiro bruto.
2: Mas essa moda é boa demais.
1: E eu tô feliz demais de estar cantando ela com você aqui, viu?
2: Prazer é todo meu.
1: Você é o cara.
2: Nós. É
1: te
2: nós.
1: Amo, te amo, meu irmão.
2: Eu também te amo. Obrigado pelo convite.

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1: Muito bem, gente. Com essas, a gente encerra mais uma edição do Sertanejo Classic. Espero que você tenha gostado. Voltaremos na próxima edição.
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4: 5 horas e 51 minutos.
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11: Conheça 4 alimentos ricos em fibra que não podem faltar na sua dieta. 1. Feijão preto. 15 gramas de fibras a cada xícara. Além de rico em fibras, ele tem a mesma quantidade de proteínas e sua cor escura sinaliza um alto teor de flavonoides, potentes antioxidantes. Evite o preparo com bacon e carnes gordurosas. 2. Outros grãos. Além do feijão, ervilha, 8 gramas de fibras a cada xícara. Grãos de bico, 8 gramas a cada 3 quartos de xícara. E lentilhas, 15,6 gramas de fibras a cada xícara. São outras possibilidades para variar o consumo diário de grãos. 3. Sementes e cereais. A chia, 6,2 gramas de fibras por colher de sopa. A linhaça, 33,5 gramas de fibras em 100 gramas. E a aveia crua, 9,1 grama de fibras em 100 gramas do produto. São boas fontes de fibras alimentares e podem ser acrescentadas a iogurtes, saladas, sucos, vitaminas, cereais e massas de pão e bolo. 4. Batata doce. 5 gramas de fibra em uma unidade média do alimento. Além de fibras, ela também é fonte de ferro, vitaminas A e C e potássio. E tem alto teor de vitamina E.
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1: Olá, gente boa! Sejam bem-vindos ao Sertanejo Classic, programa este que traz o melhor do sertanejo raiz. Aumente o volume e vem com a gente, pois está no ar o Sertanejo Classic.
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Em uma importante notícia para o agronegócio brasileiro, a China reconheceu o Brasil como país livre de febre aftosa sem vacinação. A decisão foi anunciada durante uma visita do ministro Mauro Vieira a Pequim, após mais de 20 anos de negociação entre os países. Com este reconhecimento, a expectativa é ampliar ainda mais o mercado de exportações do agronegócio brasileiro para a China, que em 2025 já ultrapassaram 50 bilhões de dólares. O presidente Lula destacou a importância da medida frente às recentes tensões comerciais com os Estados Unidos.

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2: Alô Brasil, chegamos com mais um Baú Sertanejo. Que bom estar com você a partir de agora, levando o melhor do sertanejo de todos os tempos. Aquele que foi sucesso, volta de novo. E aqueles que estão na atualidades aí também, recém lançados, estão por aqui também no baú. Por que não, né? A partir de agora tem Baú Sertanejo nessa quarta meiuca de semana.
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0: Obrigado, gente.
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0: Outra aqui pra você ouvir, curtir e relembrar. Daqui a pouco tem mais, não sai daí não.
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Em uma importante notícia para o agronegócio brasileiro, a China reconheceu o Brasil como país livre de febre aftosa sem vacinação. A decisão foi anunciada durante uma visita do ministro Mauro Vieira a Pequim, após mais de 20 anos de negociação entre os países. Com este reconhecimento, a expectativa é ampliar ainda mais o mercado de exportações do agronegócio brasileiro para a China, que em 2025 já ultrapassaram 50 bilhões de dólares. O presidente Lula destacou a importância da medida frente às recentes tensões comerciais com os Estados Unidos.

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1: 6:16.
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0: Isso é Baú Sertanejo no seu rádio, não sai da sintonia, já voltaremos com mais.
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4: Conheça 4 alimentos ricos em fibra que não podem faltar na sua dieta. 1. Feijão preto. 15 gramas de fibras a cada xícara. Além de rico em fibras, ele tem a mesma quantidade de proteínas e sua cor escura sinaliza um alto teor de flavonoides, potentes antioxidantes. Evite o preparo com bacon e carnes gordurosas. 2. Outros grãos. Além do feijão, ervilha. 8 gramas de fibras a cada xícara. Grãos de bico. 8 gramas a cada 3 quartos de xícara. E lentilhas. 15,6 gramas de fibras a cada xícara. São outras possibilidades para variar o consumo diário de grãos. 3. Sementes e cereais. A chia, 6,2 gramas de fibras por colher de sopa. A linhaça, 33,5 gramas de fibras em 100 gramas. E a aveia crua, 9,1 grama de fibras em 100 gramas do produto. São boas fontes de fibras alimentares e podem ser acrescentadas a iogurtes, saladas, sucos, vitaminas, cereais e massas de pão e bolo. 4. Batata doce. 5 gramas de fibra em uma unidade média do alimento. Além de fibras, ela também é fonte de ferro, vitaminas A e C e potássio. E tem alto teor de vitamina E.
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0: Muito bem, de volta com o Baú Sertanejo. Aumenta o som.

0: O sertanejo, uma sequência melhor do que a outra aqui pra você ouvir, curtir e relembrar. Daqui a pouco tem mais, não sai daí não.
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A farmacêutica EMS anunciou que a primeira caneta brasileira de semaglutida custará a partir de R$ 452,00, chegando ao mercado a partir do dia 15 de junho. O medicamento, usado no tratamento da obesidade, promete aumentar o acesso ao tratamento, que hoje pode custar cerca de R$ 1.000 por mês. A versão nacional foi aprovada após a queda da patente da Novo Nordisk, e a EMS já havia prometido preços ao menos 30% mais baratos. A Agência Nacional de Vigilância Sanitária, Anvisa, permitiu que a empresa cobrasse o preço máximo praticado pela Novo Nordisk, mas a EMS optou por valores mais acessíveis.

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3: Mais um modão chegando aqui no nosso Baú Sertanejo. 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
1: Para os nossos amigos, nossos irmãos, César e Paulinho!
2: Olá, galera!
1: Obrigado!
2: Todo mundo comigo!
1: Chico Rei, Paraná!

0: César e Paulinho.
1: Aplausos para Chico Rei.
2: Obrigado. Maravilha.
0: Valeu, menino. Obrigado, César. Obrigado, Paulinho.
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0: obrigado, moçada.
1: O sertanejo, sempre com as melhores pra você, onde você estiver. A gente volta daqui a pouquinho, é só tempo de tomar uma água e a gente volta.
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O governo federal renovou suas ações para conter a alta dos combustíveis, buscando minimizar os impactos no bolso dos brasileiros. A principal medida é a prorrogação da subvenção de 1,32 centavos por litro de diesel, beneficiando importadores e refinarias. Em resposta a essas iniciativas, a Petrobras já anunciou uma redução no preço do diesel. Além disso, importadores e produtores de GLP continuarão com a subvenção de PIS/COFINS, visando estabilizar os preços no mercado nacional.

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2: Muito bem, de volta com o Baú Sertanejo, aumenta o som.

0: Eita coisa boa, Mauro Sertanejo, levando pra você os melhores de todos os tempos. Não sai da sintonia, já já tem mais pra você.
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os Correios registraram um prejuízo de 3,16 bilhões no primeiro trimestre de 2026, quase o dobro do observado no mesmo período do ano passado, quando o resultado foi negativo em 1,7 bilhão. A empresa estatal está em processo de reestruturação. A queda nas receitas e o reconhecimento de uma dívida potencial de 1,06 bilhão, decorrente de ações trabalhistas, influenciaram o resultado. A companhia obteve um empréstimo de 12 bilhões em 2025 para tentar regularizar passivos e bancar seu plano de reestruturação.

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1: Muito bem, de volta com o Baú Sertanejo, aumenta o som.

0: próxima, Tirinha!
1: Henrique e Julião!
0: Mato Grosso e Matias, muito obrigado!
2: Obrigado por terem vindo, irmãos!
0: Isso é Zona Rural, quem gostou faz barulho, aê!
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0: Já são as últimas já. Que pena. É as últimas de hoje, gente, do nosso Baú Sertanejo. Que pena. Que pena que acabou. Mas amanhã a gente volta com mais Baú Sertanejo pra você. Se cuida e até amanhã.
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5: De acordo com os reguladores e burocratas de hoje, todos nós que nascemos nos anos 60, 70 e princípios de 80, não devemos ter sobrevivido até hoje. Porque as nossas caminhas de bebê eram pintadas com cores bonitas, em tinta à base de chumbo, altamente tóxicas, e nós muitas vezes lambíamos e mordíamos. Não tínhamos frascos de medicamentos com tampas à prova de crianças, ou fechos nos armários e podíamos brincar com as panelas numa boa. Quando andávamos de bicicleta, não usávamos capacetes, cotoveleiras e joelheiras, e olha que mertiolate ardia mais do que ácido. Quando éramos pequenos, viajávamos em carros sem cinto de segurança e airbags. E no banco da frente era um bônus. Bebíamos água da mangueira do jardim e não de garrafa, que na época nem vendia. Comíamos batatas fritas, pão com manteiga e outras porcarias, mas dificilmente engordávamos, porque estávamos sempre loucos para brincar na rua com os amigos. Partilhávamos garrafas e copos com dezenas de colegas e nunca morremos disso. Passávamos horas a fazer carrinhos de rolamentos e depois andávamos a grande velocidade pela rua mais íngreme, para só depois nos lembrarmos que esquecemos de montar algum tipo de freio. Saíamos de casa de manhã e brincávamos o dia todo, desde que estivéssemos em casa antes de escurecer. Estávamos incontactáveis e ninguém se importava com isso. Não tínhamos PlayStation, Xbox, nada de 100 canais de televisão, filmes de vídeo, home, cinema, celulares, computadores, DVD, chat na internet. A TV pegava no máximo Globo, SBT e Manchete. Tínhamos amigos e para vê-los era só ir para a rua. Caíamos de muros e de árvores, nos cortávamos, até partíamos ossos. Apertávamos as campainhas dos vizinhos, fugíamos e tínhamos mesmo medo de sermos apanhados. Tudo isso sem ninguém processar ninguém. Íamos a pé para a casa dos amigos. Acreditem ou não, íamos a pé para a escola. Não esperávamos que a mamãe ou o papai nos levasse. Criávamos jogos com simples paus e bolas. Se infringíssemos a lei, era impensável os nossos pais nos safarem. Eles estavam era do lado da lei. Esta geração produziu os melhores inventores e desenrascados de sempre. Os últimos 50 anos têm sido uma explosão de inovação e ideias novas. Tínhamos liberdade, fracasso, sucesso e responsabilidade. Aprendemos a lidar com tudo. E você? És um deles? Parabéns! Passe essa mensagem a outras pessoas que tiveram sorte de crescer como verdadeiras crianças. Para todos os outros que não têm a idade suficiente, pensei que gostariam de ouvir essa mensagem. Isto, meus amigos, é surpreendentemente medonho e talvez ponha um sorriso no seu lábio. A maioria dos estudantes que estão hoje nas universidades e nasceram em 1986 ou depois chamam-se jovens. Pode ter certeza que eles nunca ouviram We Are The World. Para eles, sempre houve uma só Alemanha e um só Vietnã. O HIV sempre existiu. Os CDs sempre existiram. O Michael Jackson sempre foi branco. Para eles, o John Travolta sempre foi redondo e não consegue imaginar que aquele gordo foi um deus da dança. Acreditam que a Missão Impossível e as Panteras são filmes da atualidade. Não conseguem imaginar a vida sem computadores. Não acreditam que houve televisão preto e branco e quem tinha era rico. Agora vamos ver se estamos ficando velhos. Você pelo menos se identificou com alguma coisa que eu falei nessa mensagem? Hoje precisa dormir mais depois de uma noitada? Os teus amigos estão todos casados? Se surpreende ao ver crianças tão à vontade com os computadores? Vem cá, você se lembra da novela Dancing Day? Encontra amigos e fala dos bons e velhos tempos? Você vai encaminhar essa mensagem para outros amigos porque acha que eles vão gostar? Se a resposta é com certeza para a maioria dessas perguntas, meu amigo, estamos ficando velhos. Mas pode ter certeza que tivemos uma infância maravilhosa.
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7: 7:49.
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Em uma importante notícia para o agronegócio brasileiro, a China reconheceu o Brasil como país livre de febre aftosa sem vacinação. A decisão foi anunciada durante uma visita do ministro Mauro Vieira a Pequim, após mais de 20 anos de negociação entre os países. Com este reconhecimento, a expectativa é ampliar ainda mais o mercado de exportações do agronegócio brasileiro para a China, que em 2025 já ultrapassaram 50 bilhões de dólares. O presidente Lula destacou a importância da medida frente às recentes tensões comerciais com os Estados Unidos.

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5: 7:59.
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4: Jardim Amaral por aqui, mais um Conexão Sertaneja. Hoje é quarta-feira, quarta super gostosa, chegando por aqui a partir de agora com muita música boa, muita música sertaneja pra gente curtir juntinhos aqui no nosso Conexão. Bora começar a nossa quartão, turma, chega mais que o Conexão Sertaneja tá no ar.
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0: 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Marília Mendonça, essa é pra você.
1: E fica por isso.
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3: é a Viola e eu.

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1: É o Conexão Sertaneja no ar, com muita moda gostosa e muita música boa pra você. Daqui a pouquinho tem mais, não saia daí, é rapidão.
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1: Já voltei por aqui sempre rápido, seu amigo Jorginho Amaral. Continua todo vapor aqui no Conexão Sertaneja.
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0: Deve ser porque você vacilou pouco com ela, né?
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2: É o Conexão Sertaneja no ar, gente. Só as melhores pra você curtir aqui no nosso Conexão. Não saia daí, que daqui a pouco tem muito mais pra você.
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0: Previsão do tempo para quarta-feira, 3 de junho de 2026. Áreas de instabilidade são observadas sobre a região norte e litoral leste do Nordeste, incluindo Bahia, Paraíba e Pernambuco. Municípios da região sudeste também têm previsão de chuva, incluindo a Zona da Mata Mineira, o Sul Fluminense, o Vale do Paraíba Paulista e a Metropolitana do Rio de Janeiro. De acordo com o Instituto Nacional de Meteorologia, INMET, a chuva pode atingir intensidade de 20 a 30 milímetros por hora, o que significa pancadas fortes em alguns momentos, com acumulado de até 50 milímetros durante o dia. Há previsão de ventos intensos que podem chegar a 60 km por hora e queda de granizo. Baixo risco de corte de energia elétrica, estragos em plantações, queda de galhos de árvores e de alagamentos. Região Centro-Oeste. Brasília tem previsão de céu repleto de nuvens nesta quarta-feira. Os termômetros marcam mínima de 14 e máxima de 27 graus. A umidade relativa do ar na capital federal gira em torno de 80 a 40%. Sonora, em Mato Grosso do Sul, canta parabéns nesta quarta-feira com poucas nuvens no céu. Temperatura mínima de 15 e máxima de 32 graus. A umidade relativa do ar vai de 70 a 20%. Região Nordeste. Em Natal, Rio Grande do Norte, a quarta-feira amanhece nublada, com previsão de pancadas de chuva e trovoadas isoladas. Temperatura mínima de 24 e a máxima de 28 graus. A umidade do ar é de 100 a 80%. Brejo dos Santos, na Paraíba, comemora aniversário com muitas nuvens no céu e pancadas de chuva e trovoadas isoladas à tarde e à noite. A temperatura mínima é de 22 e a máxima de 31 graus. Umidade do ar varia de 70 a 40%. Região Norte. Em Belém, no Pará, a previsão de muitas nuvens com pancadas de chuvas isoladas. A temperatura mínima é de 24 e a máxima de 33 graus nas horas mais quentes do dia. A umidade do ar é de 99 a 65%. Manaus, no Amazonas, tem céu coberto de nuvens com pancadas de chuva e trovoadas isoladas. Temperatura mínima é de 25 graus e a máxima de 32 graus. A umidade relativa do ar é de 97 a 62%. Região Sudeste. Em São Paulo, capital, previsão de muitas nuvens no céu, com possibilidade de chuvas isoladas. Os termômetros registram mínima de 12 e máxima de 20 graus. Umidade relativa do ar vai de 95 a 65%. Belo Horizonte tem céu encoberto com possibilidade de chuva isolada. A temperatura mínima é de 14 e a máxima de 27 graus. A umidade relativa do ar na capital mineira é de 90 a 40%. Região Sul. Em Curitiba, Paraná, dia mais frio e céu repleto de nuvens. Os termômetros registram mínima de 8 e máxima de 17 graus. A umidade relativa do ar oscila entre 100 e 60%. Em Chapada, Rio Grande do Sul, céu com muitas nuvens marca o aniversário da cidade. Os termômetros registram mínima de 11 e máxima de 22 graus. A umidade relativa do ar fica entre 90 e 50%. Você ouviu a previsão do tempo para quarta-feira, 3 de junho de 2026. Com informações do IBGE Cidades e do Instituto Nacional de Meteorologia, INMET.
1: A decisão recente dos Estados Unidos de classificar o Comando Vermelho e o PCC, primeiro comando da capital, como organizações terroristas, foi tema de uma reunião nesta segunda-feira do presidente Lula com o ministro da Fazenda, Dario Durigan, no Palácio da Alvorada. De acordo com o ministro da Fazenda, a principal preocupação são as consequências de um protocolo externo sobre a soberania econômica nacional. O ministro disse que as decisões tomadas pelo governo Donald Trump podem gerar prejuízos irreais ou fantasiosos e desconsideram as justificativas técnicas já apresentadas pelo Brasil. A classificação do Comando Vermelho e do PCC como terroristas poderia criar insegurança jurídica no Brasil sob o argumento de os bancos estarem movimentando recursos legais dessas organizações, o que poderia ter consequências para o uso do PIX por esses bancos. A estratégia é evitar que as empresas e bancos brasileiros se tornem alvos de sanções baseadas em critérios que não representem uma realidade concreta. O ministro da Fazenda tem conversado com empresários de diversos setores, além do financeiro, para atender às preocupações do mercado produtivo.
2: Uma jovem de 19 anos foi mordida por um tubarão nesta segunda-feira na praia de Boa Viagem, zona sul do Recife. De acordo com o Corpo de Bombeiros, a mulher recebeu atendimento pré-hospitalar ainda no local do incidente, próximo ao quiosque 19. A vítima foi conduzida por equipes do Corpo de Bombeiros ao Hospital Alfa, onde recebeu os primeiros cuidados médicos e foi estabilizada. Em seguida, foi transferida por uma unidade de suporte avançado do SAMU para o Hospital da Restauração. O diretor-geral do Hospital da Restauração, Dr. Petros Andrade Lima, detalha a ocorrência.
3: Nós recebemos agora à tarde uma jovem, 19 anos, vítima de incêndio com tubarão, que já chegou à unidade com amputação no nível da coxa. O paciente chegou grave, entubada e subiu direto para o bloco cirúrgico. Nesse exato momento, a cirurgia está terminando para que ela vá para a UTI.
2: Esse é o segundo ataque de tubarão em 2 dias na região metropolitana do Recife. Neste domingo, um menino de 11 anos foi atacado por um tubarão na Praia de Piedade, em Jaboatão dos Guararapes. A criança sofreu lesões na coxa, na mão esquerda e no quadril. O menino também passou por cirurgia no Hospital da Restauração e precisou amputar a perna esquerda devido à gravidade dos ferimentos. Segundo informações médicas divulgadas nesta segunda-feira, a criança está estável, segue em UTI pediátrica, em profilaxia para possível infecção decorrente da mordida. Mariana Rego, coordenadora do Núcleo de Educação Ambiental da Universidade Federal de Pernambuco, reforça a necessidade de conscientização social diante dos perigos envolvendo tubarões na orla pernambucana.
4: E a população, ela realmente precisa absorver todas as informações que são tanto circuladas nas redes sociais, quanto os trabalhos que são feitos nas praias, praças, escolas, por diversos grupos que atuam no processo de sensibilização e prevenção de incidentes com tubarões no estado. Não é à toa que nós temos a nossa orla com a sinalização de placas, porque ocorreram, né, diversos estudos científicos, e é necessário que a população realmente absorva essas informações e preste atenção para que a gente consiga mitigar os incidentes com tubarões.
2: É sempre bom lembrar que os salva-vidas alertam para o respeito à sinalização sobre as condições do mar, qualidade da água e presença de animais marinhos. A recomendação é evitar entrar no mar em áreas não represadas, durante a maré alta e quando as águas ficam turvas, pois aumenta o risco de ataques de animais marinhos.
5: O Tribunal de Contas do Rio de Janeiro rejeitou, nesta segunda-feira, a prestação de contas de 2025 do ex-governador do estado, Cláudio Castro. O parecer do conselheiro José Gomes Graciosa, condenando as contas, foi aprovado por 3-1. O conselheiro apontou 5 irregularidades nas contas, alertando para distorções relevantes e generalizadas nos demonstrativos contábeis do governo do Rio de Janeiro. José Gomes Graciosa alertou para incorreções que podem alcançar mais de 7 bilhões de reais na contabilidade do governo.
6: Não se trata de falhas pequenas ou simples omissões. O que temos aqui são erros grosseiros, gravíssimos, pois a equação patrimonial está incorreta e os totais não estão sendo apresentados de forma correta. Seja por desconhecimento técnico ou por intenção, os erros existem e, no meu ponto de vista, não podem ser ignorados por essa corte.
5: O conselheiro do TCE ainda alertou para irregularidades relacionadas a investimentos da Rio Previdência, o Fundo de Pensão dos Servidores Estaduais, no Banco Master, que é alvo de outra investigação no tribunal. O parecer aprovado ainda propõe a necessidade de auditoria em todos os benefícios fiscais concedidos pelo governo do Rio, em especial a Refit, a refinaria de Manguinhos, que já está sendo investigada por fraudes e sonegação fiscal pela Polícia Federal. O parecer contrário às contas de Castro agora será encaminhado para a Assembleia Legislativa do Rio de Janeiro. Cláudio Castro renunciou ao cargo de governador em março, afirmando que disputaria o Senado nas eleições deste ano. Mas o Tribunal Superior Eleitoral tornou Castro inelegível após o condenar por abuso de poder econômico e político nas eleições de 2022. Após a operação da Polícia Federal que apura envolvimento de Cláudio Castro com as fraudes da Refit e investimento em títulos fraudulentos do Banco Master pela Rio Previdência, o governador informou que desistiu de concorrer a uma vaga ao Senado.
7: A Rússia lançou ataques aéreos em larga escala contra diversas cidades ucranianas, causando danos significativos. A capital Kiev foi duramente atingida, com cortes de energia em 3 distritos e o desabamento de um prédio de apartamentos de 9 andares, deixando pessoas presas. Os ataques danificaram inúmeros edifícios residenciais, resultando em pelo menos 5 mortes e 27 feridos. A cidade de Kharkiv também foi alvo em 2 distritos, em uma escalada que o presidente Zelensky já havia alertado como possível. Os Estados Unidos propuseram a imposição de uma tarifa de 25% sobre produtos brasileiros, alegando práticas restritivas ao comércio americano. O presidente Lula da Silva criticou veementemente a decisão, afirmando que o Brasil buscará novos mercados caso as restrições de Washington sejam aplicadas. A medida gerou reações no cenário político brasileiro, com Flávio Bolsonaro divulgando uma carta pedindo que o Brasil seja poupado das taxações. Lula associou a proposta de sobretaxa a reuniões da família Bolsonaro com o governo Trump, chamando-os de traidores da pátria.
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14: É, e por aqui a música não para, turminha, a gente segue. É o Conexão Sertaneja no ar, tem mais.
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1: Vem se conectar comigo, é o Conexão Sertaneja no ar. Não saia daí que é sempre rápido, já já tem muito mais sucesso.
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1: Opa, já voltando por aqui no nosso Conexão, com muito mais música sertaneja pra você.
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1: É só música boa no Conexão Sertaneja. Daqui a pouquinho a gente volta, trazendo muito mais pra você.
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4: Estamos de volta com o Jornal Conexão Notícias. Agora tem as informações do esporte.
5: João Fonseca se despediu de Roland Garros ao ser derrotado pelo tcheco Jakub Mensik por 3 sets a 0, com parciais de 6-4, 6-3 e 7-6. O brasileiro encontrou dificuldades diante do forte saque e da consistência do adversário, que aproveitou melhor os momentos decisivos da partida para garantir vaga na semifinal do Grand Slam francês. Apesar da eliminação, João encerra sua melhor campanha em um torneio de Grand Slam. O tenista de 19 anos, chegou às quartas de final após vitórias marcantes sobre Novak Djokovic e Casper Ruud, quebrando um jejum de 22 anos do tênis masculino brasileiro sem um representante entre os 8 melhores de Roland Garros. Com o desempenho em Paris, ele ainda ganhou posições no ranking da ATP e reforçou seu status como uma das principais promessas do esporte mundial.

0: O meia uruguaio Jordan de Arrascaeta voltou a preocupar a seleção do Uruguai às vésperas da Copa do Mundo de 2026. Durante um treinamento da equipe, o camisa 10 sentiu uma lesão na panturrilha e precisou passar por exames para avaliar a gravidade do problema. A situação acendeu o alerta na comissão técnica, já que o jogador ainda se recuperava de uma fratura na clavícula sofrida no fim de abril. Apesar da preocupação, a Associação Uruguaia de Futebol ainda aguarda os resultados dos exames e mantém esperança de contar com Arrascaeta no Mundial. No entanto, veículos da imprensa uruguaia e brasileira afirmam que existe a possibilidade de corte, caso a lesão muscular seja confirmada como mais séria. A eventual ausência seria um duro golpe para o Uruguai, que perderia um de seus principais articuladores na disputa da Copa do Mundo.
1: O Conselho Deliberativo do São Paulo rejeitou o pedido de afastamento de Outen Aires e decidiu pelo retorno dele à presidência do órgão. A votação ocorreu na terça-feira, 2 de junho, encerrando um processo que se arrastava há semanas após acusações de suposta gestão temerária relacionadas à condução de uma reforma estatutária no clube. Com a decisão, Outen reassume imediatamente o comando do conselho. O caso gerou uma intensa disputa política nos bastidores do tricolor. Em maio, Outen havia se afastado temporariamente para apresentar sua defesa à comissão de ética, após um pedido protocolado pelo presidente do clube, Harry Massis. Durante o processo, reuniões foram canceladas, houve questionamentos sobre o rito da votação e até a destituição da antiga comissão de ética. Com a rejeição do afastamento, Outen sai fortalecido politicamente e coloca um ponto final, ao menos por enquanto, em mais um capítulo da crise institucional vivida pelo São Paulo em 2026.
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3: O Brasil continua desperdiçando uma parcela significativa da água tratada produzida para abastecimento da população. Um estudo divulgado pelo Instituto Trata Brasil mostra que 39,53% da água distribuída no país foi perdida em 2024 antes de chegar às torneiras. O levantamento aponta que o volume desperdiçado chegou a 4,4 bilhões de metros cúbicos de água. A quantidade seria suficiente para abastecer cerca de 77 milhões de brasileiros durante um ano inteiro. Os dados ganham ainda mais relevância diante da realidade do país, onde aproximadamente 33 milhões de pessoas ainda não têm acesso à água potável. Segundo a presidente do Instituto Trata Brasil, Luana Preto, a redução das perdas vem acontecendo, mas em ritmo abaixo do necessário.
4: Ano passado tínhamos uma perda de 40,3%, mas esse número ele tem reduzido numa velocidade muito lenta, o que demonstra que a gente precisa ser mais eficiente e priorizar mais esse tema da redução de perdas de água, principalmente num cenário onde a gente tem crise hídrica, onde a gente tem ondas de calor e secas cada vez mais recorrentes.
3: As maiores perdas estão concentradas nas regiões Norte e Nordeste. Entre os estados, Alagoas apresentou o pior resultado, com 66,90%. Já o Piauí registrou o menor índice do país, com 24,61%. Entre os municípios analisados, apenas 20 apresentaram perdas inferiores a 25%. Suzano, em São Paulo, registrou o menor índice, com 1,27%. Na outra ponta, Parauapebas, no Pará, alcançou 70,68%. O levantamento mostra ainda que somente 12 dos 100 municípios mais populosos do país cumpriram as metas nacionais para a redução das perdas. Entre as capitais, apenas Goiânia, São Paulo, Campo Grande e Teresina ficaram abaixo do limite de 25% estabelecido pelo governo federal.
5: A Câmara dos Deputados aprovou, na última semana, um pacote que reformula a política agrícola e o prêmio do seguro rural. A matéria prevê taxas de juros menores e prioridade em operações de crédito rural quando a atividade estiver segurada, com o prêmio bancado por um fundo abastecido com recursos públicos. Instituído em 2010, o Fundo Catástrofe, como foi apelidado, não chegou a vigorar por falta de aportes contínuos de recursos e de regulamentação. O texto determina que, em caso de aprovação da lei, o fundo será composto por ações de empresas de economia mista com participação minoritária da União, imóveis e outros direitos do governo federal. A administração dos recursos do fundo pode ficar a cargo de empresa pública, inclusive Banco Federal. Seguradoras, cooperativas e companhias da cadeia produtiva do agronegócio podem participar da gestão na condição de cotistas. O texto aprovado foi o substitutivo do relator, o deputado Pedro Lupion, do Republicanos do Paraná, que trouxe novos elementos, como o detalhamento de cláusulas para o seguro também servir como garantia em empréstimos rurais. Além disso, o novo projeto proíbe contingenciamento ou bloqueio de despesas de subvenção do prêmio do seguro rural, como as do Fundo Catástrofe. Já os produtores rurais passam a contar com vantagens na hora da contratação do seguro, como taxas de juros, prazos e limites mais favoráveis no crédito rural, prioridade no acesso ao crédito e financiamento do prêmio do seguro. O substitutivo ainda atualiza as atividades agrícolas e determina que o Poder Executivo defina quais podem ser asseguradas. Em caso de evento coberto, a seguradora passa a ter prazo máximo de 30 dias, contados à entrega dos documentos ou da vistoria técnica para efetuar o pagamento ao produtor afetado. Fica mantida a possibilidade do seguro rural ser utilizado como garantia nas operações de crédito rural. No entanto, a instituição financeira credora pode ser definida como primeira beneficiária em caso de sinistro ou detentora dos direitos fiduciários. Devido às mudanças substanciais, agora a proposta deve voltar para análise do Senado. De acordo com a Frente Parlamentar da Agropecuária, o projeto pode retomar a relevância do seguro rural. Dados do Ministério da Agricultura demonstram que o valor executado pela política caiu 49% em relação a 2021, e a área coberta teve o pior desempenho nos últimos 10 anos, com 3 milhões e 200 mil hectares assegurados em 2025.
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6: Conexão Notícias fica por aqui. Voltaremos na próxima edição.
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11: Mantenha o pet hidratado. Assim como nós, os animais precisam se hidratar mais nos meses de verão. Mas essa nem sempre é uma tarefa fácil, principalmente para tutores de gatos. Para incentivar o consumo de água e manter a saúde animal, coloque o bebedouro em um local fresco e longe do sol. Lembre-se de trocar a água com frequência, para que ela não esquente. Você também pode acrescentar pedrinhas de gelo no recipiente para que a temperatura fique agradável por mais tempo. Para os felinos, as fontes são as opções mais interessantes, pois elas mantêm a água circulando e limpa.
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13: Já voltei por aqui sempre rápido, seu amigo Jorginho Amaral. Continua todo vapor aqui no Conexão Sertaneja.
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0: Obrigado. É desse jeito.
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1: Não saia daí que já já eu volto com muito mais pra você.
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4: 9:53.
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1: Já voltei eu mesmo, ó. Seu amigão Jorginho Amaral, né? Que gostoso, viu, estar aqui com você novamente. Muito obrigado de verdade pela sua companhia, pela sua audiência, onde quer que você esteja. Um grande abraço, tá? Tem muito mais sucesso, muito mais música pra você aqui no Conexão Sertaneja.
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0: Opa, tamo no ar, bem-vindos, bom dia, show da manhã, J Lu por aqui na sua boa comunicação, recheada de muita coisa boa. Tem notícias, tem bate-papo, tem bastidores, tem fofoca, tem horóscopo, tem você ligado. Sempre com a melhor, daqui a pouquinho tem também a sua participação. Bom dia, chega mais, curte em volume alto a melhor. Tamo junto na número 1.
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0: engata.
1: Esse é o seu show da manhã, recheado de muita música boa. De você, do melhor ouvinte do Brasil, dá um trabalho? Onde está? Me conte, dá uma zapiada aí. Daqui a pouquinho eu vou trazer mais participação e uma playlist que vai desfilar top pra você. Segura aí, show da manhã, volta já.
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9: Olá, uma ótima quarta-feira para você. Hoje, 3 de junho de 2026, eu sou Kleber Salles. Está entrando no ar mais uma edição do nosso Café com Notícias. As primeiras informações da nossa manhã, vamos para o primeiro giro de reportagens neste momento do nosso Café com Notícias.
10: Os Estados Unidos concluíram uma investigação comercial e propõem a aplicação de uma tarifa de 25% sobre produtos brasileiros. As medidas foram anunciadas pelo escritório do representante comercial dos Estados Unidos. Ficaram de fora da lista materiais informativos, doações, carnes, legumes, frutas, castanhas, café e metais de terras raras. A investigação começou em 15 de julho do ano passado por determinação do presidente Donald Trump. Segundo os americanos, atos, políticas e práticas brasileiras são irrazoáveis e oneram ou restringem o comércio norte-americano. O escritório critica medidas relacionadas ao comércio digital e às redes sociais, como o bloqueio de plataformas e aplicação de multas, além de serviços de pagamento eletrônico como o Pix. Também aponta tarifas consideradas desleais em acordos do Brasil com o México e a Índia, além de falhas em medidas de combate à corrupção, à pirataria e na proteção da propriedade intelectual. O texto aponta restrições ao comércio de etanol e afirma que o desmatamento ilegal representa um entrave ao comércio norte-americano. O embaixador Jameson Greer afirma que a investigação aborda preocupações antigas e generalizadas dos Estados Unidos. Ao longo do último ano, Greer e Trump realizaram várias reuniões com o presidente Lula, mas continuam existindo divergências substanciais quanto à resolução das questões identificadas na investigação. O embaixador disse aguardar com expectativa a continuidade do diálogo com o governo brasileiro antes do prazo legal de 15 de julho para a adoção das medidas. antes de uma decisão definitiva sobre qualquer sanção. O governo dos Estados Unidos realizará consultas e uma audiência pública em 6 de julho. O anúncio norte-americano ocorre após a visita do senador Flávio Bolsonaro aos Estados Unidos na semana passada, quando se reuniu com o presidente Donald Trump na Casa Branca. Da Rádio Nacional em Brasília, Renato Ribeiro.
0: Pelo menos 4 voos da Latam vindos ou indo para Lisboa pelo aeroporto de Guarulhos, em São Paulo, foram cancelados nesta terça e quarta-feira. Isso por conta da greve geral marcada para esta quarta em Portugal. Os passageiros foram contactados e podem pedir reembolso ou remarcar a viagem, mas a greve geral impacta voos de outras companhias. A TAP informou que vai manter o serviço mínimo, operando nesse período um total de 79 voos. A lista pode ser obtida no site da empresa. E a Azul precisou fazer ajustes na escala. A orientação, pelo menos para os passageiros que precisam embarcar nos aeroportos de Lisboa, Porto e Faro, é para chegar cedo e evitar eventuais constrangimentos no controle de fronteiras. O governo brasileiro acompanha a situação, monitora. O ministro dos Portos e Aeroportos, Tomé França, disse que da parte do Brasil não é possível fazer muita coisa, já que se trata de uma greve geral contra o pacote de medidas trabalhistas em Portugal. Ele recomendou paciência.
11: É quando a gente tem algum problema que atrapalha a chegada de voos lá, naturalmente interfere nos voos internacionais. Então acho que a orientação nesse momento é que quem tem passagem comprada para Lisboa, para outros destinos da Europa, inclusive, precisa observar se o voo está no horário, se o voo não foi cancelado, porque como a aviação ela é sistêmica, às vezes um problema na Europa atinge um outro aeroporto na Espanha. Então, meu voo não é para Lisboa, é para Madrid, mas por alguma questão pode atrapalhar também voos em outros destinos.
0: Paciência mesmo vai ser a palavra de ordem para os passageiros. Aliás, tem sido nos últimos dias. Só no Instagram da TAP são centenas de reclamações. Viajantes que não foram comunicados ou que tiveram suas viagens reagendadas para períodos muito distantes. A orientação é conferir com a empresa se o voo está mesmo confirmado e, em caso de problemas, consultar a ANAC. A greve geral está marcada para esta quarta-feira e vai afetar não só os voos, mas também o transporte terrestre, a saúde, a educação e outros serviços. O protesto é contra o pacote de medidas trabalhistas que está em discussão no parlamento português. São pontos como mudanças no regime de trabalho, contratação temporária e banco de horas. Da Rádio Nacional em Brasília, Priscila Mazenotti.
12: A seleção brasileira desembarcou hoje cedo em New Jersey. Nesse momento, já faz a sua primeira movimentação com bola no centro de treinamento do Red Bull. A preocupação do técnico Carlo Ancelotti é corrigir os erros do jogo contra o Panamá, já que a seleção brasileira ainda tem mais um amistoso antes da sua estreia na Copa do Mundo. Será dia 6 agora em Cleveland, às 7 da noite, horário de Brasília. E aí o treinador vai começar a saber como ele deve mexer ou não na seleção, como vai montar o sistema defensivo, se entra o Marquinhos junto com o Gabriel Magalhães, se ele vai fazer uma outra composição, se vai continuar com 2 volantes 4 atacantes, enfim, ele vai ter esse tempo para resolver toda essa situação. Caso Neymar, o técnico já admitiu que o Neymar fica na seleção brasileira, mesmo o departamento médico da seleção, através do Dr. Rodrigo Lasmar, ter informado que Neymar vai ficar um bom tempo de tratamento com o edema grau 2 na panturrilha da perna direita, não jogou contra o Panamá, não atuará contra o Egito no próximo dia 6 e também está fora da estreia do Brasil contra Marrocos no dia 13. No segundo jogo da seleção brasileira, dificilmente reunirá condições para disputar a partida com o Haiti. Isso causou muita confusão nas redes sociais, muita gente contra, muita gente a favor. Uns querem o Neymar, outros não querem o Neymar, enfim. Mas o treinador, o Ancelotti, ele decidiu pela permanência do jogador. A seleção brasileira, então, passa a começar a ganhar corpo, um corpo mais definitivo a partir de agora, né? E principalmente depois do amistoso contra o Egito no próximo dia 6. Da equipe de esportes da Rádio Nacional, André Luiz Mendes.
13: Do jeito que ela fazia, eu era uma escrava dela.
14: Essa que você ouviu é a Roberta Lopes dos Santos. Ela tem 46 anos e foi resgatada em São Paulo, trabalhando em condições análogas à escravidão.
13: Na época que eu vim, A minha irmã mais velha, que é filha, parte de pai, ela estava trabalhando aqui. Daí ela me mandou uma carta para mim poder vir trabalhar em São Paulo, porque lá em Minas não tinha condições de eu ajudar a minha mãe para com meus irmãos.
14: Depois de pouco tempo com a irmã, Roberta passou a trabalhar de empregada doméstica na casa onde ficou por anos.
13: Ela falava assim: você, eu só tenho direito de dar um prato de comida para você no almoço. Na janta você não tem direito. Nem eu, nem meu menino.
15: O filho da senhora tem necessidades especiais?
13: Ele é autista.
14: Juliano Godoy, defensor público, comenta sobre a visão equivocada que ainda existe sobre o trabalho no Brasil.
16: Muitas pessoas ainda acham que pelo fato de você estar dando emprego para uma pessoa, isso já é suficiente. Você pagou o salário, está ótimo, porque ela estava passando fome, então aqui ela está melhor do que antes. Mas não é suficiente. Não é porque alguém te deu emprego que ele está autorizado a te colocar para dormir junto num chiqueiro com porcos. Que ele está autorizado a te submeter a uma jornada excessiva de trabalho.
15: A senhora ficou mais ou menos uns 15 anos sem receber?
13: Sim, mais de 15 anos sem receber. A menina falou que a polícia não vai avisar quando ele vai vir aqui, na casa dela. Daí eu fui levar o menino na escola. Quando eu cheguei, estava todo mundo lá embaixo, no salão de festa.
16: Além de ter que arcar com todas as verbas trabalhistas, o empregador, o explorador, ainda pode ser condenado criminalmente pelo crime do artigo 149 do Código Penal, que é reduzir uma pessoa a condição análoga à escravidão.
14: Roque Patucci, do Centro de Apoio e Pastoral do Migrante, acompanha a Roberta e conta os avanços.
17: No caso da dona Roberta, ela hoje está na escola. O filho está na escola. A gente sabe que o filho, ele tem uma grave deficiência. Mas o fato dele estar indo para a escola já ajuda ele na convivência com os demais. Ajuda ele a se entender dentro desse universo e facilita o trabalho da mãe dentro de casa.
13: Minha vida mudou bastante depois que eu saí da casa dela.
15: Mudou para melhor?
13: Mudou para melhor, para bem melhor, graças a Deus.
14: Para comunicar situações de trabalho escravo, Disque 100 ou, em risco imediato, 190. Na próxima reportagem, você vai conhecer a história de trabalho escravo, Disque 100 ou, em risco imediato, 190. Na próxima reportagem,

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2: Agora as previsões para Áries, Touro e Gêmeos. Signo de Áries.
0: Nascidos entre 21 de março a 20 de abril.
3: Ariano. A quarta-feira traz grande foco nos estudos, no trabalho e em tudo aquilo que exige dedicação e disciplina. A sintonia entre Lua e Marte favorece a concentração, a iniciativa e a coragem para enfrentar desafios. Mas cuidado para não se cobrar demais ou tentar resolver tudo ao mesmo tempo. No amor, reserve um tempo para quem é importante na sua vida, seja a pessoa amada, o crush ou até mesmo os amigos mais próximos. Pequenos conflitos podem surgir, mas sua segurança emocional será fundamental para superar qualquer diferença. Mantenha a calma e confie no seu potencial.
2: Signo de Touro.
0: Nascidos entre 21 de abril a 21 de maio.
3: Taurino. A quarta promete momentos de reflexão e uma forte vontade de crescer e evoluir. O céu favorece o autoconhecimento, mas também pede equilíbrio para que você não pense apenas nos próprios desejos. No amor, demonstre mais carinho, atenção e interesse por quem faz parte da sua vida. Pode ser um bom momento para rever atitudes e fortalecer laços. Nos estudos e no trabalho, analise os prós e os contras antes de tomar decisões importantes. Nas amizades, a palavra-chave do dia é equilíbrio. Ouça mais e evite julgamentos precipitados.
2: Signo de Gêmeos.
0: Nascidos entre 22 de maio a 21 de junho.
3: Geminiano. O dia favorece conexões verdadeiras e conversas significativas. Sua inteligência e capacidade estratégica estarão em alta, ajudando você a encontrar soluções para situações complicadas. No amor, é um excelente momento para compreender melhor a rotina afetiva e deixar de lado inseguranças e medos que possam estar atrapalhando a relação. Quem está solteiro pode sentir mais confiança para demonstrar interesse por alguém. Nos estudos e no trabalho, a organização e a estratégia serão suas maiores aliadas para superar qualquer obstáculo.
2: Já já voltamos com as previsões para Câncer, Leão e Virgem.
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5: 10 horas e 28 minutos.
6: Esse é o seu show da manhã, estamos de volta. Depois do casting publicitário detonar todas, vem com a gente, divulga sua marca também aqui no seu show da manhã. 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Bom dia cidade, aumenta o volume. Voltamos com a melhor playlist pra você.

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Esse é o seu show da manhã, recheado de muita música boa. 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
4: Agora, as previsões para Câncer, Leão e Virgem. Signo de Câncer.
5: Nascidos entre 22 de junho a 22 de julho.
6: Canceriano. As parcerias ganham destaque nesta quarta-feira. O momento é favorável para trabalhos em equipe, projetos coletivos e fortalecimento de amizades. Sua presença fará diferença para quem está ao seu redor. Apenas tome cuidado para não criar expectativas perfeitas demais sobre pessoas ou situações. No amor, o céu favorece demonstrações de carinho, afeto e aproximação com quem mexe com seu coração. Aproveite para falar sobre seus sentimentos e fortalecer a conexão emocional com quem você gosta.
4: Signo de Leão.
5: Nascidos entre 23 de julho a 22 de agosto.
6: Leonino. A Lua em harmonia com Marte traz um dia produtivo e cheio de oportunidades para colocar pendências em dia. Sua energia estará voltada para a rotina, os estudos e os compromissos profissionais. Mesmo assim, será importante cuidar do equilíbrio emocional para não transformar pequenas dificuldades em grandes preocupações. No amor, participe mais das decisões e converse sobre assuntos que precisam ser resolvidos. Com compreensão e parceria, a convivência tende a ficar mais leve e harmoniosa.
4: Signo de Virgem.
5: Nascidos entre 23 de agosto a 22 de setembro.
6: Virginiano. O céu aponta uma quarta-feira positiva para fortalecer laços afetivos e cuidar do seu bem-estar físico e emocional. Você estará mais atento às necessidades das pessoas ao seu redor e poderá se destacar pela sensibilidade. No amor, algumas surpresas podem surgir, mas a comunicação aberta será a melhor forma de resolver qualquer situação. Com os amigos, procure evitar discussões desnecessárias e manter a paz. Nos estudos e no trabalho, Marte traz determinação e energia para perseguir seus objetivos com mais confiança.
4: Já já voltamos com as previsões para Libra, Escorpião e Sagitário.
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11: Estamos de volta em mais um bloco do nosso Café com Notícias. Vamos para mais um giro de reportagens desta manhã de quarta-feira.
12: A Anvisa, Agência Nacional de Vigilância Sanitária, aprovou nesta terça-feira uma nova indicação terapêutica para o remédio Padcev, uma medicação que pode ser usada juntamente com a pembrolizumab para tratar pessoas com câncer de bexiga músculo invasivo que não podem fazer quimioterapia com cisplatina. Medicamento pode ser utilizado antes e depois do procedimento de remoção da bexiga. O Padcev, ou Enfortumab vedotina, é um anticorpo que se junta à nectina 4, uma proteína expressa em células do câncer urotelial, ligada a uma substância que pode destruir células cancerígenas. Já o pembrolizumab é um anticorpo monoclonal que age na articulação à resposta imune contra o tumor. O câncer de bexiga músculo invasivo é a forma mais grave do tumor e tem alta incidência e altas taxas de mortalidade em pessoas que não são aptas a fazer tratamentos com cisplatina. Um dos grandes fatores de risco no desenvolvimento do câncer de bexiga é o tabagismo. Alguns dos sintomas da doença são sangue na urina, necessidade frequente e urgente de urinar, dor na parte inferior do abdômen, entre outros. Com supervisão de Bianca Paiva, da Rádio Nacional em Brasília, Vitor Mendes.
8: No dia 1º de junho, um dos grandes ícones da Era de Ouro de Hollywood completaria 100 anos, a atriz estadunidense Marilyn Monroe. Para marcar a data, o Museu da Imagem e do Som de São Paulo apresenta a mostra Marilyn Monroe 100 anos, com a exibição de 12 filmes estrelados pela artista. Marilyn Monroe se consagrou no imaginário da cultura pop como a loira fatal. Mesmo quem não assistiu ao filme O Pecado Mora ao Lado, dirigido por Billy Wilder, deve conhecer a famosa cena da loira com o vestido branco esvoaçante na grade do metrô. Julgada à época pela aparência, numa indústria dominada por homens, a atriz teve uma carreira de 15 anos entre o primeiro e o último filme não finalizado. Ela morreu aos 36 anos em agosto de 1962, vítima de uma overdose de remédios. Nascida Norma Jean Mortenson na cidade de Los Angeles, ela passou a infância entre orfanatos e lares adotivos, começou a carreira como modelo e adotou Marilyn Monroe como nome artístico. Alçada à fama em filmes como Os Homens Preferem as Loiras e Quanto Mais Quente Melhor, além de O Pecado Mora ao Lado, Marilyn queria ser vista para além dos estereótipos que interpretava. Ela foi pioneira ao ser uma das primeiras mulheres a criar uma produtora de filmes em 1954 para ter mais controle da própria carreira. Com a vida privada espetacularizada, o talento de Marilyn Monroe muitas vezes foi reduzido à imagem de ícone frágil e trágico. Nesta semana, o público tem a chance de fazer uma imersão na filmografia da atriz na mostra que acontece no Museu da Imagem e do Som, na capital paulista. A curadoria, feita por André Sturme, deu destaque a trabalhos menos conhecidos estrelados por Marilyn. Do primeiro papel com fala da atriz no filme Idade Perigosa ao primeiro papel de protagonista em Mentira Salvadora. Tem ainda Só a Mulher Peca, drama noir de Fritz Lang, O Rio das Almas Perdidas, de Otto Preminger, e dois longas de John Huston, O Segredo das Joias e Os Desajustados. A mostra segue até o próximo domingo e os ingressos custam entre R$ 3 e R$ 6. Detalhes da programação no site do MIS e quem visitar o local também pode conferir a última sessão de fotos de Marilyn Monroe feitas numa entrevista para a revista Life na casa da atriz pelo fotógrafo Alan Grant. Muitas das fotografias da sessão, não publicadas na revista, chegam ao público pela primeira vez. Da Rádio Nacional em São Paulo, Sara Kines.
13: O acidente vascular cerebral, AVC, popularmente conhecido como derrame, continua sendo uma das principais causas de morte e incapacidade no Brasil e no mundo. Mas o movimento tem chamado a atenção de especialistas nos últimos anos. O aumento de casos em pacientes mais jovens e a demora no reconhecimento dos sintomas, mesmo diante de sinais clássicos da doença. Em qualquer idade, o AVC tem outros fatores de risco que podem ser controlados: pressão alta, diabetes, colesterol alto, tabagismo, obesidade e sedentarismo. Tontura, fraqueza, dormência no corpo também podem ser sinais de um AVC. Dados divulgados pela Agência Brasil, com base em levantamentos nacionais de saúde, mostram que uma pessoa morre por AVC a cada 6 minutos no país. Entre 2019 e 2024, o Brasil registrou mais de 85 mil internações relacionadas à doença, com custos hospitalares superiores a R$ 910 milhões. O neurologista André Lima fala sobre a doença.
14: Um acidente vascular cerebral é nada mais é do que uma diminuição do suprimento de oxigênio e de glicose em uma determinada região do cérebro. Seja por falta de sangue, quando há um AVC isquêmico, ou pelo extravasamento do sangue quando se tem um AVC hemorrágico. As causas são as mais variadas, desde causas genéticas, passando por doenças autoimunes, mas principalmente doenças relacionadas a fatores, causas genéticas, doenças autoimunes, reumatológicas, hematológicas, doenças infecciosas que levam a uma inflamação dessa região do cérebro, das artérias do cérebro.
13: Informações do Ministério da Saúde apontam que as internações por AVC em pessoas com até 39 anos cresceram cerca de 59% na última década, um crescimento preocupante entre adultos jovens. Segundo especialistas, fatores como hipertensão arterial, obesidade, sedentarismo, tabagismo, estresse crônico, má alimentação, diabetes, colesterol elevado, uso de álcool e drogas têm contribuído diretamente para esse cenário. Existem dois tipos principais da doença: o AVC isquêmico, causado pela obstrução de vasos sanguíneos no cérebro e responsável pela maior parte dos casos, e o AVC hemorrágico, provocado pelo rompimento de vasos cerebrais, geralmente associado a quadros mais graves. Nos pacientes mais idosos, o AVC costuma estar relacionado ao envelhecimento vascular e o acúmulo de doenças crônicas ao longo da vida. André Lima dá outras orientações.
14: De forma geral, apesar de poder existir fatores genéticos que levam ao AVC, nós precisamos focar na prevenção. Prevenção quanto relacionado à atividade física, à alimentação saudável, diminuindo industrializados, condimentados, ultraprocessados, além, claro, da diminuição dos níveis de uso de tabagismo, de cigarro, vape e afins, e drogas ilícitas, principalmente nessa população mais jovem.
13: Marcos Aleixo, da Rádio Cultura de Belém, para a Rádio Nacional em Brasília.
15: Com o feriado de Corpus Christi, nada de reunião na Comissão de Constituição e Justiça do Senado. Com isso, o encaminhamento da PEC, que acaba com a escala 6x1 para a CCJ, ficou somente para outra semana. Na quarta-feira, dia 10, o presidente da comissão, senador Otto Alencar, do PSD, deve definir o relator. A PEC aprovada na semana passada na Câmara, que acaba com a 6x1, terá prioridade. Ela também estabelece, primeiro, redução de 44 para 42 horas a jornada semanal de trabalho. Depois, a jornada cai de 42 para 40 horas semanais, isso tudo num prazo de 14 meses. A outra PEC, a da oposição, encabeçada pelo senador Rogério Marinho, do PL, vai ter de entrar na fila. Essa PEC acaba com a escala 6x1, libera horas ilimitadas de trabalho, diárias ou semanais. A tendência, no entanto, é que essas duas propostas tramitem juntas, que tenham o mesmo relator. O governo quer tudo aprovado até o recesso de julho, mas olha só, a proposta de emenda à Constituição só na Comissão de Justiça tem 30 dias de tramitação, isso para votação do parecer. Depois ela pode ir para uma outra comissão, como a de Assuntos Econômicos, ou ser encaminhada diretamente para o plenário, para passar por votação de 2 turnos. Se tiver emenda, volta para a CCJ. E se for alterada, ainda retorna para a Câmara. Ela não é promulgada de imediato, numa demonstração de que o calendário no Senado vai ser um pouco diferente do da Câmara, onde o presidente da Casa, Hugo Mota, acelerou o passo para a aprovação. Da Rádio Nacional em Brasília, Priscila Mazenotti.
11: Fique ligado, depois do intervalo estaremos de volta no terceiro bloco do nosso Café com Notícias desta quarta-feira.
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4: Agora, as previsões para Libra, Escorpião e Sagitário. Signo de Libra.
5: Nascidos entre 23 de setembro a 23 de outubro.
6: Libriano. O dia desperta uma necessidade maior de aconchego, segurança e proximidade com as pessoas em quem você confia. Questões relacionadas ao lar e à família podem ganhar destaque. Há boas chances de melhorar a rotina doméstica e encontrar mais equilíbrio no dia a dia. Apenas evite exageros emocionais ou atitudes impulsivas. No amor, dedique mais tempo para compreender os sentimentos da pessoa amada e buscar harmonia na relação. O diálogo será essencial para fortalecer os laços.
16: signo de Escorpião.
17: Nascidos entre 24 de outubro a 22 de novembro.
6: Escorpiano, a quarta-feira promete bastante movimento e dinamismo. Com Lua e Marte em aspectos favoráveis, sua comunicação estará mais direta, firme e assertiva. Será um ótimo dia para resolver assuntos pendentes, esclarecer dúvidas e colocar ideias em prática. No amor, aproveite para conversar sobre pequenas questões do cotidiano que precisam de atenção. Nas amizades, evite mudanças bruscas de humor e procure agir com mais compreensão. Sua sinceridade pode ser uma grande aliada, desde que venha acompanhada de sensibilidade.
16: Signo de Sagitário.
17: Nascidos entre 23 de novembro a 22 de dezembro.
6: Sagitariano! A quarta-feira chega carregada de reflexões e oportunidades para olhar com mais atenção para seus sentimentos. A busca por conforto e estabilidade emocional estará em alta, mas será importante evitar exageros em qualquer área da vida. No amor, o momento favorece revisões e entendimentos sobre situações do passado. Talvez seja a hora de encerrar ciclos ou fortalecer aquilo que realmente vale a pena. Com os amigos, o clima tende a ser tranquilo e agradável. Nos estudos, Marte traz energia extra para melhorar seu desempenho e aproveitar melhor o tempo.
16: Já voltamos com as previsões para Capricórnio, Aquário e Peixes.
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18: Opa, bom dia, voltamos! Você ligado com a melhor playlist publicitária e agora ao som da melhor música. É o Show da Manhã na sua companhia? Aumenta o volume aí.

0: Rapaz, que massa, viu?
1: Foi bom, não foi não?
0: O quê? Foi pra paroquicista, não.
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Esse é o seu show da manhã, recheado de muita música boa. De você, do melhor ouvinte do Brasil, dá um trabalho? Onde está? Me conte, dá uma zapiada aí. 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Segura aí, show da manhã, volta já.

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2: Agora, as previsões para Capricórnio, Aquário e Peixes. Signo de Capricórnio.
1: Nascidos entre 22 de dezembro a 20 de janeiro.
3: Capricorniano. A presença da Lua no seu signo intensifica as emoções e aumenta sua percepção sobre tudo o que acontece ao seu redor. O foco estará no equilíbrio entre suas necessidades pessoais e os compromissos com outras pessoas. Nas amizades, demonstre união, parceria e disposição para ajudar. No amor, Lua e Marte favorecem cumplicidade, sintonia e aproximação. Se existe alguém especial na sua vida, este pode ser um ótimo momento para fortalecer a conexão e compartilhar sentimentos de forma sincera.
2: Signo de Aquários.
1: Nascidos entre 21 de janeiro a 20 de fevereiro.
3: Aquariano. O dia pode trazer algumas oscilações emocionais e momentos de procrastinação, mas nada que você não consiga administrar com calma e organização. Procure agir de forma prática e evitar preocupações excessivas com situações que estão fora do seu controle. No amor, mostre sua autenticidade e respeite os sentimentos da outra pessoa. Nas amizades, esteja mais presente e valorize quem sempre esteve ao seu lado. Nos estudos e no trabalho, concentre-se apenas no que realmente é importante e deixe de lado distrações que não acrescentam nada.
2: Signo de Peixes.
1: Nascidos entre 21 de fevereiro a 20 de março.
3: Pisciano. A Lua ilumina sua área das amizades e aumenta o desejo de estar próximo de pessoas que trazem acolhimento e boas energias. O dia favorece conversas sinceras, reencontros e fortalecimento de vínculos importantes. Pode surgir a oportunidade de compartilhar sentimentos e criar conexões mais profundas. Apenas tome cuidado com a sensibilidade excessiva e evite alimentar dramas desnecessários. No amor, viva os momentos de forma leve e espontânea. A positividade será a chave para manter a harmonia e fortalecer os relacionamentos.
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5: Já estamos de volta aqui no Café com Notícias. Mais informações, os destaques do Brasil e do mundo com a nossa equipe de rádio jornalismo.
6: O Senado aprovou nesta terça-feira projeto da Câmara que suspende uma resolução do CONANDA, o Conselho Nacional dos Direitos da Criança e do Adolescente, que estabelecia um protocolo específico em caso de gravidez para atendimento de menores de 14 anos que foram vítimas de violência sexual. A decisão do Congresso Nacional fragiliza a proteção de crianças e adolescentes que sofreram estupro. A resolução, aprovada em 2024, determinava acesso rápido e seguro ao serviço de saúde para a realização de interrupção legal de gestação em caso de violência contra crianças e adolescentes. A norma definia que o atendimento deveria seguir o princípio da celeridade, a não revitimização e o respeito à autonomia e escuta dessas vítimas. A resolução ainda previa diretrizes para a prevenção à violência sexual na infância, incluindo o direito à educação sexual. O CONANDA é um conselho eleito pela sociedade civil com participação de representantes do poder público, com o objetivo de elaborar a Política Nacional de Atendimento ao Direito da Infância. A resolução do CONANDA foi aprovada em 2024 com votação contrária do governo federal. Os senadores aprovaram a proposta que susta a resolução do CONANDA no plenário sem qualquer discussão. Mais cedo, o projeto foi aprovado na Comissão de Direitos Humanos do Senado. A relatora da proposta, a senadora Damares Alves, do Republicanos, do DF, afirmou que a resolução extrapola o papel do Conselho.
7: O que está em debate é outra questão. Se um Conselho Administrativo possui competência para disciplinar, por resolução, temas de elevada densidade constitucional, familiar, médica e penal, criando diretrizes que ultrapassam os limites da regulamentação administrativa e ingressam em matérias reservadas à lei formal. Esse aspecto foi, inclusive, motivo de intenso debate dentro do próprio processo de aprovação da resolução.
6: Em nota, o CONANDA manifestou indignação e repúdio com a suspensão da resolução pelo Senado Federal. Para o Conselho, a decisão representa um grave retrocesso na proteção integral de crianças e adolescentes, especialmente daqueles que vivenciam situação de violência sexual. O CONAND afirma que a resolução segue suas competências e atribuições legais. Seu objetivo não foi criar novos direitos ou alterar legislações, mas estabelecer diretrizes nacionais para qualificar a atuação da rede de proteção e efetivação de direitos já reconhecidos pelo ordenamento jurídico brasileiro. O Conselho reforça que a decisão do Congresso afeta especialmente meninas vítimas de violência sexual, que historicamente enfrentam barreiras institucionais, discriminação e julgamentos morais para acessar serviços públicos de saúde, assistência social, educação, proteção e justiça. O Conanda destaca que nenhuma votação parlamentar é capaz de apagar décadas de conquistas construídas pela sociedade brasileira na proteção da infância e da adolescência. Da Rádio Nacional em Brasília, Gésio Passos.
8: Ataques russos contra a Ucrânia durante a madrugada mataram pelo menos 22 pessoas, incluindo duas crianças, em cidades como Dnipro e na capital Kiev. Mais de 100 pessoas ficaram feridas. O presidente ucraniano Volodymyr Zelensky afirmou que os bombardeios também destruíram parte da infraestrutura de energia em diferentes regiões do país. Este foi o terceiro ataque russo de grande escala contra a Ucrânia em menos de um mês. O governo russo disse que a ofensiva foi uma resposta ao que Moscou classifica como um ataque ucraniano contra um alojamento estudantil em uma área do leste do país sob ocupação russa. Israel voltou a atacar o sul do Líbano nesta terça-feira, um dia após anunciar um novo cessar-fogo parcial com o Hezbollah. Pelo acordo, o exército israelense se comprometeu a não realizar ataques contra Beirute e os subúrbios da capital libanesa. Um entendimento havia sido anunciado com mediação dos Estados Unidos em meio às negociações para reduzir a escalada do conflito na região. Duas pessoas morreram em manifestações na cidade de Naniuque, no Quênia, contra os planos dos Estados Unidos de instalar um centro de isolamento para casos de ebola em uma base militar da região. O país vizinho, a República Democrática do Congo, enfrenta um surto da doença. Segundo as autoridades de saúde, 48 pessoas morreram no Congo e 321 casos já foram confirmados. Com informações da agência Reuters, da TV Brasil em Brasília, Yara Balduino.
9: O Brasil pode sofrer impactos financeiros com as medidas tomadas pelo governo norte-americano de sinalizar aumento de tarifas e classificar facções como terroristas. Segundo especialistas, os Estados Unidos estão usando ferramentas institucionais mais fortes para aplicar pressão sobre o governo brasileiro, além da diplomacia tradicional. Em uma sequência de medidas coordenadas, o governo norte-americano anunciou uma nova proposta de tarifas de importação de 25% sobre produtos brasileiros, fundamental em uma investigação comercial. Além disso, Estados Unidos já havia classificado as facções Comando Vermelho e PCC como organizações terroristas, o que também pode trazer consequências econômicas para o Brasil. De acordo com César Bergo, sociólogo e economista, professor de mercado financeiro da UNB, as sanções não possuem fundamento econômico sólido, sendo vistas mais como uma forma de pressão política e ideológica em um ano eleitoral, tanto nos Estados Unidos quanto no Brasil. Segundo César, o Brasil estaria sofrendo uma tentativa de imposição ideológica que ignora esforços pelo livre comércio, pelo meio ambiente e pela paz.
10: Por que que os outros países do mundo não criticam o Brasil? É só os Estados Unidos que criticam o Brasil nesse sentido, entendeu? Existe essa questão ideológica. Quando se coloca a questão do meio ambiente, o Brasil fez aqui a COP30, né? Chamou os Estados Unidos realmente não, virou a cara, né? Então por que que os outros países do mundo, e olha que existem vários países, a Europa mesmo não firmou o acordo Mercosul com o Brasil? Ou seja, não tem nenhum fundamento econômico essas sanções. É questões políticas e ideológicas. Então é isso que o brasileiro tem que ficar atento.
9: Segundo o escritório do representante comercial norte-americano, diversas práticas do Brasil seriam discriminatórias e prejudicariam o comércio norte-americano. O escritório cita ordens judiciais de remoção de conteúdo em plataformas como o X, Meta e o Google. Acusa o Banco Central brasileiro de favorecer o Pix e desfavorecer empresas norte-americanas. Alega que o Brasil desrespeita a lei ambiental para dar vantagem artificial para produtores de soja, milho e carne bovina, além de ter acordos com o México México e a Índia, vistos como prejudiciais aos Estados Unidos. Em razão destas e outras acusações, o órgão norte-americano propôs uma tarifa de 25% sobre todos os produtos brasileiros, com exceção daqueles sem oferta dentro dos Estados Unidos, como metais de terras raras e materiais para aviação, para evitar a escassez de suprimentos e o aumento da inflação interna, afirma César Bergo, professor da UNB.
10: Tem a dúvida que não tem assim, uma intenção econômica, porque uma vez que ele isentou esses produtos de tarifa, o mercado interno americano vai ser preservado, vai ser blindado. Então vamos pegar agora outros produtos para efeito de exercer essa pressão. Então os Estados Unidos, nesse aspecto, ele foi bastante cirúrgico em retirar da pauta de sanções produtos que são essenciais para eles, que vão provocar não só uma falta do produto, mas também inflação lá internamente.
9: Outra medida polêmica foi tomada pelo secretário de Departamento de Estado, Marco Rubio, que classificou as facções brasileiras como terroristas. Essa classificação permitiria bloquear ativos financeiros baseado em critérios apenas norte-americanos e interromper fluxos de receita supostamente dessas organizações. De acordo com Leandro Carneiro, coordenador da Escola de Segurança Multidimensional da USP, o monitoramento de transações já existe nos Estados Unidos, com uma atuação semelhante ao COAF aqui no Brasil. A novidade é a entrada do Departamento de Estado no tema, com instrumentos mais rápidos e mais recursos para o confisco de ativos.
11: O instrumental se torna mais rápido, o confisco, o processo de investigação tem mais recursos, é conduzido por outras agências, em cooperação com as agências que já estão cuidando desse assunto, com muita troca bilateral com o Brasil. Então, o que muda é a entrada, digamos assim, de um conjunto de medidas mais fortes, mais duras, que podem ser aplicadas em caso de suspeitas de contaminação, fundos, propriedades, indivíduos que tenham conexão com atividades criminosas.
9: Leandro Carneiro diz que é cedo para prever ações concretas ou o nível de exploração política das decisões. Porém, uma das consequências será o aumento do custo de compliance. Empresas e investidores estrangeiros no Brasil vão precisar investir mais em advogados, contadores e economistas para verificar parceiros e clientes e evitar a entrada de recursos ilícitos no sistema financeiro por meio de fintechs e bancos de menor porte, conforme explica Leandro.
11: E aí, no cenário de catástrofe, que muitos economistas estão se lançando nessa projeção, isso aumentaria muito o custo de investimento no Brasil, afastaria os investidores por conta disso. Mas ainda, mais uma vez, são vários capítulos que precisam acontecer para a gente chegar nessa situação. Não necessariamente tem muito impacto é o dinheiro brasileiro que foi se refugiar nos Estados Unidos. Os infratores e pessoas ligadas a esses negócios ilícitos aqui estão radicados dos Estados Unidos.
9: A classificação de grupos criminosos como terroristas não é algo novo no continente latino-americano. México.
11: Radicados dos Estados Unidos.
9: A classificação de grupos criminosos como terroristas não é algo novo no continente

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3: 11 horas e 26 minutos.
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4: Opa, bom dia, voltamos! Você ligado com a melhor playlist publicitária e agora ao som da melhor música. É o Show da Manhã na sua companhia? Aumenta o volume aí.

0: Show da Manhã, muito, muita, muita, muita música boa. Show da Manhã, recheada de música boa, notícias, bastidores, você ligado, você participando, zapeando com a gente na programação do Show da Manhã. Já já vou trazer horóscopo, só vou ali tomar um cafezinho, uma aguinha e já venho com muito mais pra você. Só molhar a palavra. Já volto, segura aí, rapidinho.
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0: Esse é o seu Show da Manhã. Estamos de volta depois do casting publicitário Detonar Todas. Vem com a gente, divulga sua marca também aqui no seu Show da Manhã. Vem fazer a diferença, vem crescer e aparecer. Bom dia, cidade. Aumenta o volume. Voltamos com a melhor playlist para você.

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2: Muito obrigado, gente. Boa noite. Parabéns pra vocês.
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0: Esse bloco foi arrasador, é o show da manhã, já já estão de volta com muito mais som pra você e participação também. E vou trazer o seu horóscopo do dia, se liga, daqui a pouquinho tô chegando.
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0: Opa, tamo no ar, bem-vindos, bom dia, show da manhã, J Lu por aqui na sua boa comunicação, recheada de muita coisa boa. Tem notícias, tem bate-papo, tem bastidores, tem fofoca, tem horóscopo, tem você ligado, sempre com a melhor. Daqui a pouquinho, tem também a sua participação. Bom dia, chega mais, curte em volume alto a melhor. Tamo junto, na número 1.
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2: Meio-dia, em ponto.
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0: Valeu.
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0: 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Vamos curtir agora o modão? Vamos curtir as moda boa? O sertanejo rústico e sistemático no seu hit sertanejo? Johnny tá contigo. Vamos com mais um bloco arrasador. Vem com a gente. Aumenta o volume aí.
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1: Diretamente de Belo Horizonte, Luan City 2.0. 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
2: Mais um bloco incrível passou na sua timeline do Hit Sertanejo. Daqui a pouco o Johnny tá voltando com muito mais som bacana pra você, amante do som sertanejo, amante do Hits, Hits Sertanejo, aqui na sua primeira.
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8: Meio-dia e 35 minutos.
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2: Não tem mimimi, nem blá blá blá, nem desculpa, viu? Vamos curtir agora o modão? Vamos curtir as modas boas? O sertanejo rústico e sistemático no seu Hit Sertanejo? Johnny tá contigo. Vamos com mais um bloco arrasador. Vem com a gente. Aumenta o volume aí.
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1: Finalzinho de mais um Hit Sertanejo. Voltamos amanhã e com você na minha companhia, na cola da melhor, na primeiríssima. Até lá.
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3: Hora certa.
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5: Meio-dia e 50 minutos.
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1: Meio-dia e 59 minutos.
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1: Boa tarde, ouvintes do programa Uma Janela para o Mundo. Boa tarde aos meus patrocinadores e boa tarde, Nayara. Hoje, o meu abraço e a oração vão para Elza Iris, a professora Camila Linhares, que foi minha professora na faculdade, para Mary Letícia Antunes de Macedo e para Cristiane Lopes Henriques. E, lógico, para minha querida irmã Salete. Hoje é o seu dia, mas o presente sempre foi nosso e meu, principalmente, por ter você em nossas vidas. Eu queria aproveitar esta data para dizer algo que meu coração já sabe há muito tempo. Você é muito mais que uma irmã para mim. Disso você já sabe há muito tempo, não é de hoje. Em muitos momentos, você foi meu porto seguro, assumindo o papel de mãe com seu carinho e de pai com sua proteção. Sua força e sua dedicação ajudaram a moldar quem eu sou hoje. Obrigada por ser essa mulher tão especial, guerreira e generosa. Que o seu novo ciclo seja repleto de luz, saúde e de todo o amor que você distribui para nós. Feliz aniversário, minha irmã. Que a Mãe Santíssima continue lhe protegendo e abençoando de paz, de luz, de saúde e de muitas felicidades.

0: Nossa Mãe Maria, Mãe da Luz Divina, estendo minhas preces a Ti, como mensageiro do amor eterno, neste momento de reflexão, abro meu coração para as bênçãos do além. Ave Maria, cheia de graça e amor, a chama que arde em teu coração é a luz que guia nossos passos. Em meio às sombras da existência terrena, imploramos tua intercessão por aqueles que buscam a paz interior. Santa Maria, Mãe dos aflitos, de todos os irmãos que enfrentam desafios e aflições, que tuas mãos suaves toquem os corações feridos, derramando consolo e esperança como a água bendita que purifica a alma. Ave Maria, mãos que acolhem os que partiram, receba em teu seio os espíritos que retornam à pátria espiritual. Que encontrem a serenidade nos teus braços maternos e que a transição seja suave como a brisa que acalma a tormenta. Maria, guia-nos na jornada da evolução espiritual, assim como foste guia para teu filho amado, Jesus. Que possamos, ó Mãe amada, aprender com as lições da vida, caminhando rumo à luz que nos leva de volta ao Pai. Ave Maria, mensageira da misericórdia divina, rogamos por todos os seres em sofrimento, que encontrem consolo nas palavras de amor e sabedoria, que permeiam as dimensões invisíveis que nos cercam. Maria, Mãe da Esperança, que teu amor inspire em nós a caridade, a compaixão e a compreensão, para que possamos construir um mundo de paz e fraternidade. Ave Maria, mulher de fé incomparável, ensina-nos a confiar na providência divina, a aceitar com resignação as provações do caminho e a celebrar com gratidão as alegrias que a vida nos oferece. Ó Maria, estrela resplandecente no firmamento, que tua luz nos conduza nos momentos de escuridão, nas trilhas sinuosas da vida terrena, semeia a compreensão e que o perdão seja o farol que nos guia na senda do amor. Ave Maria, testemunha silenciosa dos corações, que teus olhos de amor maternal vejam a pureza em cada alma. Derrama sobre nós a virtude da humildade, para que possamos reconhecer a divindade que habita em cada ser. Santa Maria, guardiã dos laços familiares, abençoa nossos lares com a paz que só o entendimento traz. Que as diferenças se transformem em oportunidades de aprendizado e que o amor floresça como jardim cuidado pelas mãos do Criador. Ave Maria, canção eterna que embala nossas preces. Que teu cântico ecoe pelos vales da existência, levando consigo as súplicas daqueles que clamam por alívio e que a harmonia celeste se faça presente em cada coração. Que assim seja, em nome de Deus e de nosso Senhor Jesus Cristo. Que a bênção divina repouse sobre nós, guiando-nos na jornada terrena e na ascensão espiritual. Obrigado, Senhor. Obrigado.
1: A prece sempre aponta o melhor caminho. Do outro lado da linha, alguém está pronto para ouvi-lo com fraternal atenção. Diz que para o SOS Preces, quando estiver aflito, estiver angustiado, estiver deprimido, diz que para o SOS Preces 031-3334-9700. Repetindo, 031-3334-9700. 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Na Fraternidade Espírita Nova Luz, todas as quartas-feiras, acontece uma palestra pública. E as palestras ocorrem às quartas, como já dito, com início às 19 horas e término às 20 horas. Na Rua Boa Vista, 148, no bairro São Geraldo, em Itamarandiba. 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
1: Hoje, nossa conversa será com Muraí Caetano de Oliveira. O Muraí, hoje aposentado do seu restaurante Chico da Cafua, um dos melhores restaurantes de Belo Horizonte. E o Muraí hoje não vai falar de gastronomia, mas vai falar das inúmeras, centenas de autoridades, artistas, que ele recebeu em seu restaurante, Niki Lauda, esses homens todos do automobilismo, Raikkonen, Dionio Auruic, meu pai, é gente demais, eu não dou conta, o programa todo não dá conta de falar cada um deles, não dá conta. Eu vou... pontuei somente alguns aqui na nossa entrevista de hoje. Daqui a pouquinho.
8: Assumir, considerar um sujeito de sorte.

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2: Estamos na linha com Murai Caetano de Oliveira. Seja bem-vindo, Murai. É uma honra recebê-lo em nosso programa Uma Janela para o Mundo. E o Murai, gente, é muito conhecido também por ser o sósia do Belchior. Você é famoso por isso, né, Murai? Também, além do Chico da Cafua, que você dirigiu maravilhosamente bem, ainda de como que fala? De sobra, ainda é o sósia do Belchior. Isso aqui é.
3: Olá, Diva. Boa tarde, Diva. Boa tarde a todos os ouvintes da Rádio Itação. É um prazer participar novamente aí do seu programa, Uma Janela para o Mundo. Espero que eu possa contar um pouco da minha história. É uma história minha em Minas Gerais, né?
2: Isso. Murai, e você, quando criança, você tinha... pensava que iria conhecer tanta gente igual você conheceu? Gente famosa, autoridades, artistas, esse povo todo que a maioria sonha em chegar perto, e você não só chegou perto, como tirou foto, preparou o alimento deles e o serviu tão bem que a maioria retornou. Voltou e com saudade. Conta aí pra gente isso.
3: Ô, Diva, na verdade é o seguinte, eu saí de Dores Indaiá com aproximadamente 9 anos e fui para Divinópolis, onde eu saí aos 13 para morar aqui em Belo Horizonte. Eu não tive esses sonhos, não. Não tive sonhos nenhum. Assim, os meus sonhos de criança e adolescente era vir para trabalhar e estudar. Em termos assim, de conhecimento de artistas e autoridades e etc. e tal, nunca passou pela minha cabeça. E nesse período que eu vim para cá, eu trabalhei no escritório de contabilidade durante 2 anos, numa distribuidora de títulos e valores por mais 3, e trabalhei numa empresa chamada Minasforte, hoje é Prosegur, durante 11 anos. E o Tripulim foi para a compra do Chico da Cafu em 84, após o falecimento do meu primo Francisco Camargo. Eu e o meu cunhado Nelson adquirimos as cotas, né, da família dele. E a partir daí, e já gostava de música, já passei a gostar, né, de música. Eu sempre gostei de música sertaneja. E tive a oportunidade de conhecer várias pessoas do ramo de promoção, né, de eventos. Posso destacar para você aqui o Jackson Martins, que você conhece.
2: Isso, meu amigo, Lúcio, também.
3: O Lúcio da Tempo, o João Muniz e o Tavinho, lá do pessoal de Paulo Laranjeira. Antônio Baena,
2: né? Muniz e o Tavinho, irmãos do Saulo.
3: E a partir disso, indo assim, voluntariamente, para ver shows inúmeros que eu fui. E depois eu passei por alguma experiência de receber alguns artistas lá no restaurante, como a Roberta Miranda, como a Sula Miranda, a Thaíde Alexandre.
2: Sim, nós vamos falar disso.
3: Mangabinha,
2: aqui,
3: né?
2: Aí,
3: então,
2: Mangabinha,
3: aí sim, a roda começou a girar, né? Uhum. A roda girou e foi girando muito. Progressivamente, não teve retorno, não, né? Foi um momento muito bom que nós tivemos.
2: Eu posso imaginar, nossa, o Mangabinha, uau, era meu sonho conhecer o Mangabinha, porque meu pai adorava essa música de raiz, né?
3: Do Triparada Dura, né?
2: Não só o Triparada Dura, mas o Tunico e Tinoco, Pena Branca e Chavantinho. Estiveram aí com você, Pena Branca e Chavantinho. Ele tem uma lista, como eu já disse, gente, que meu programa não dá conta. ele todo, para eu falar de um a um, não dá conta. É gente demais. Pai de misericórdia.
3: Bom, desde que você falou aí, o Tinoco que esteve lá na Cafuco com o Tinoquinho, e o Pena Branca Chavantim, várias vezes estiveram no restaurante, né?
2: Eita, dia, olha para você ver. Nossa, o Pena Branca e Chavantim são maravilhosos. A música deles lá, o Coitelinho, meu Deus, que coisa mais linda, que doçura, aquilo é, é a gente, é a vida da gente.
3: Essa parece... música é uma adaptação do Tavinho.
2: Isso.
3: Tavinho Moura, para eles, né, fez um grande sucesso.
2: É, mas essa música é lá do Mato Grosso, é do folclore lá do Mato Grosso.
3: É, mas eu falo assim, adaptada para
2: o Pena Branca e Chavantinho. Chavantinho, sim. É. E ô Muraí, e onde que você cursou o primário? Você guarda alguma professora na sua memória e coração?
3: Sim, claro. Tive. É, naquele tempo, eu acho que a gente tinha uma professora só para todas as matérias, né? Uhum. Então, eu tinha uma professora lá em Dores do Indaiá, que me marcou mais, onde eu estudei no grupo escolar Doutor Zacarias. É, professora, hoje eu chamo de tia, né? Tia Aparecida, né? É uma professora que chamava de Tia Aparecida. Ela, eu comecei o primeiro ano com ela, me parece que cheguei até o terceiro ano, que eu chamava de Tia Aparecida. Ela, eu comecei o primeiro ano com ela, me parece que

0: Então, como que você iniciou na gastronomia, mas e quem descobriu que você é sócia do Belchior? Conta aí.
1: Olha, isso aí é uma história muito... muito recente, porque quando o Belchior estava na ativa, ele estava vivo, né? Não era, não, ninguém associava a minha semelhança física, né?
0: Uhum.
1: Com ele. Mas após a morte do Belchior, as coisas foram modificando. Todo mundo, onde eu passo, me chama Belchior. Ou até mesmo quando não chama a subir as músicas dele, uhum. É engraçado.
0: Mas é bacana aí. Era seu amigo ele.
1: Sim, eu já tinha com ele várias vezes, inclusive fazendo camarim dele, né?
0: Sim.
1: E encontrar também com ele várias vezes na casa do Carlos Felipe, o jornalista da área de turismo do estado de Minas, isso. Meu amigo, que recebia vários artistas lá na casa dele, que denominava-se Porão, onde concentrava várias coisas da coleção dele, de livro, disco, etc.
0: Aham, uhum. Oh, legal. Devia ser tipo a barriga da baleia do seu Jonas, lá em Diamantina. Um lugarzinho onde a gente ia para tomar umas cachaças e os tira-gosto, quem levava não, era a gente.
1: Não
0: e
1: faltava, não.
0: A cachaça
1: não.
0: Era de lá.
1: Faltava Vim. Lá, não, viu?
0: Hã?
1: Não faltava lá também, não.
0: Eu sei disso. Eu conheci o Carlos Felipe.
1: Sim.
0: Lá na casa do embaixador José Aparecido de Oliveira.
1: Sim.
0: Lá em Conceição do Mato Dentro.
1: Inclusive, o embaixador José Aparecido, ele, o Oswaldo Nobre, Jornal Debate, foram várias vezes lá no restaurante.
0: Então, você esqueceu de mencioná-lo. Pessoa tão cara, a mim ele é muito caro, tem imenso orgulho e honra de falar que eu era amiga do embaixador José Aparecido de Oliveira.
1: Sim.
0: E hoje dos seus filhos, a Maria Cecília e o doutor
1: Sim.
0: José Fernando, que foi
1: Sim.
0: prefeito de Conceição, né, já por 3 vezes. Deve retornar. Hoje ele é presidente da Fundação Oscar Niemeyer.
1: Olha só.
0: É lá no Rio de Janeiro.
1: Pois é. Então, são pessoas que têm um laço cultural muito grande
0: muito
1: em Minas
0: forte,
1: Gerais.
0: Muito forte. Não só em Minas, como no Brasil e em todos os países de língua portuguesa.
1: Perfeito.
0: Todos, eles são muito conhecidos na França, porque o embaixador, né, foi embaixador em Portugal e era amicíssimo do presidente lá da França, o Mitterrand. François Mitterrand, acho que é isso mesmo, a filha dele. E muitas outras pessoas. E com isso, a diva teve a oportunidade de conviver com grandiosidades desse mundo, como também o ex-presidente Mário Soares, a sua esposa,
1: Sim.
0: Terezinha, pessoas com quem eu tive a oportunidade de andar a pé por Conceição do Mato Dentro, por
1: Nossa,
0: suas
1: isso.
0: ruas, e conversando sobre Portugal, sobre Minas Gerais, sobre Conceição do Mato Dentro. Ah, é muita história. Eu não posso contar a minha,
1: história.
0: Não, senão a sua fica.
1: Que o embaixador Zé Aparecido, né?
0: Uhum.
1: Ele formou a comunidade luso-brasileira. Então,
0: isso.
1: Todas as colônias que eram de Portugal também, então convergiam para esse aglomerado, né, de países que formaram esse bloco aí somando as pessoas, dava um volume numeroso, né, de milhões de pessoas falando a nossa mesma língua, com
0: isso.
1: Uma diferença de sotaque de cada um no seu país.
0: Isso, e também ele fundou a Associação de Língua Portuguesa, Associação dos Países de Língua Portuguesa.
1: É isso que eu falei.
0: Pois é, que ele foi ele quem fundou. E, ô Muraí, e como você tornou-se uma das principais

0: mais referências em gastronomia na capital mineira. Qual que foi o carro-chefe para tanto? Além da boa cachaça que você servia lá no Chico da Cafua e das comidas. Como é que foi isso? Conta aí.
1: Ô, Diva, é o seguinte, a trajetória minha lá no Chico da Cafua, ela foi encerrada após 37 anos, né? Com a minha, tipo, aposentadoria. Mas nem, e depois disso já se passam já 8 anos, que eu continuo. Não vou, o pessoal não consegue me cumprimentar em Murei Caetano, é Murei do Chico da Cafua. Então é muito difícil você separar uma coisa de outra. E, na verdade, o que você me perguntou é que o grupo de restaurantes na época era muito restrito, eram muito poucos restaurantes de comida mineira. Sim. Nós tínhamos aqui em Belo Horizonte, né, o Maria das Tranças, que me parece que completou 75 anos, e tinha também a...
0: Dona Lucinha.
1: Não, é que eu quero falar. Tinha o Maria das Tranças, depois o Chico da Cafua, depois Dona Lucinha, e depois veio o Chapuri, depois veio o Paladino. Então, quer dizer, nós estamos assim entre os primeiros restaurantes de comida mineira que Belo Horizonte na época teve, né? E com isso a gente recebia muitos jornalistas, deputados, governadores, presidentes, e com isso também o restaurante foi tendo um nome, né? Através da divulgação dos meus amigos de rádio, jornal e televisão. E que me levou também a participar de vários festivais aqui em Minas Gerais e em outros estados. Como, sim, por exemplo, Minas Além das Gerais, festival lá de Niterói, em Minas também teve Itapecerica, teve Lavras Novas.
0: Cristália? Crisolita, como é que chama a cidade ali?
1: Crisólita.
0: Lá do nosso amigo Antônio.
1: Então, o que acontece? Isso é uma divulgação espontânea, que nós tivemos a responsabilidade, né, de carregar esse nome, essa alegria, né, de participar desses eventos.
0: Sim. E o Chico da Cafua tornou-se uma extensão do palco para muitos artistas. Qual era o ingrediente secreto do restaurante que fazia com que estrelas do calibre de Gal Costa, Belchior e outros se sentissem em casa?
1: Eu acho que a primeira coisa, Diva, pelas mãos das pessoas que eu falei com você, dos empresários, e a simplicidade tanto deles como a nossa, sabe, não receber com aquele carinho mineiro, particularmente falando, né, de todos nós carregamos, né, que além de ser ir uma vez, voltava com a saudade do local e das comidas mineiras. Então, tutu, um frango caipira, uma traíra sem espinho, que gostava muito, tipo, Daniel adorava uma traíra sem espinho. Mesmo quando ele não ia na Cafu, quando ele estava fazendo shows aqui em Belo Horizonte, nós tínhamos que levar para ele no hotel, dada a correria, né? Sabe como é que é demanda de artista, né?
0: Sim.
1: Não tem tempo.
0: Sim, sei bem. E... você recebeu a Jovem Guarda, Erasmo Carlos, Vanderléia, Rony Von, do samba, Bete Carvalho, Neguinho da Beija-Flor. Como você adaptava a hospitalidade para artistas tão distintos? Como é que era?
1: Olha, é muito difícil falar para você, porque, dada a extensão da grandiosidade dessas pessoas, eu falo assim, nível de artista, né? Mas quando a gente recebe essas pessoas, a gente recebe pessoas, a gente esquece um pouco do artista porque senão a gente fica encabulado e não faz muita coisa, não. Então
0: não
1: a gente procura,
0: nada.
1: A gente procura ser o mais atencioso falando, para que a gente não a emoção da gente não carregue a gente para uma outra situação, que eu já comentei com você, aconteceu com a Roberta Miranda, né? Que ela esteve no restaurante, e o Chiquinho da Continental, que era um divulgador da empresa, e levou ela lá no Chico da Cafua. E me apresentou: Muraí, aqui é Roberta Miranda. Você conhece, né? Eu, não. Ah, Roberto Miranda, aquela música, Majestade do Sabiá, que o Jair Rodrigo gravou, não. Mas eu falei não, mas foi de encabulado com a presença repentina dela, né?
0: Eu posso imaginar. Até falou o contrário. Oh, meu Deus, eu sei.
1: Depois eu falei o contrário. E depois eu tive a oportunidade de encontrar com ela lá no Sabadão Sertanejo, que tinha um punhado de artistas lá, João Paulo Daniel, Christian Ralph, Alain Aladim, Sula Miranda, e tinha uma área reservada lá, e de repente surge a Roberta Miranda lá, tinha uma segurança todo tamanho na porta lá. Aí eu estava na antessala, né? Que eu levei o elevador para a mineira aqui, na época muito famosa aqui, chamava Jaime Juarez. E quando ela entrou e me viu, ela, ô, oh, Chico da Cafua! Aí, pô, nós demos aquele abraço e ficou tudo bem, maravilhosamente bem.
0: Tá vendo? Ela te reconheceu.
1: Sim.
0: Você deve ter ficado até vermelho.
1: Não, aí é o seguinte, aí aquela sensação que de nervoso já não existia mais. Eu já tinha aprendido alguma coisa com outras pessoas também, com outros artistas também. Tipo Luiz Melodia, que foi várias vezes lá no restaurante. A gente ficou lá, de 1 até 5 da tarde. Ele, a esposa dele e o promotor na época, né? A gente ficou lá. E tomando um xixi de anjo, como eles falam, né? E foi muito legal. Voltou várias vezes também.
0: Oh, que bacana. Muitos artistas chegavam ao restaurante após os shows com adrenalina altíssima, né? Você se lembra de alguma canja improvisada ou momento musical que aconteceu entre as mesas do Chico da Cafua e que nunca foi registrado por câmeras?
1: Tenho, e você está me lembrando aqui agora, de Paulo Paulino. Foi tiver lá também com a minha amiga divulgadora lá, e ela apareceu na coisa de repente. Eu tenho uma lembrança muito forte desse encontro, porque... foi num dia que a minha mãe morava em Divinópolis e ela estava no restaurante. Então, foi assim, a Luísa que levou isso lá. Então, improvisou, questão muito simples, consegui várias vezes também, né? Então, foi essa canja que você falou, foi assim, de repente, tá lá minha mãe, que não havia também há algum tempo, E o de Paulo Paulino, lá, depois de tomar uma cachaçinha, comer um tiragosto lá, perguntou se eu tinha um violão. Eu tinha. Inclusive, Diva, nesses artistas que você todos estão falando, eu não tinha nenhum instrumento lá na Cafua, nenhum.
0: Ah, aí depois, você passou a comprar, né? Tudo.
1: Comprei viola, violão, reco-reco. Eu tenho mais ou menos 8 violões e violas autografados por todos esses artistas que passaram lá.
0: Eita, maravilha.
1: E também, de quebra, também vinil. Todas as pessoas que passaram lá no restaurante Chico da Cafua, eu tenho os vinis autografados, que são aproximadamente 400 vinis autografados.
0: Eu não estou falando, minha gente, que não dá conta num programa para falar das pessoas com quem ele esteve. E o Erasmo Carlos era frequentador assíduo. O que ele mais gostava de conversar quando se aportava no seu restaurante?
1: Bom, o Erasmo Carlos, ele tinha uma particularidade, que ele gostava muito de uma caipirinha coada. né, com bastante gelo. E também adorava o tira-gosto, era uma costelinha bem frita, que ele, no caso, degustava junto com a cachaça, né? E também com a simplicidade, como ele chamava, o pequeno gigante, né? Porque quase 1,90m, a simplicidade, um coração muito grande, né? Dá para perceber essas composições dele e do Roberto Carlos,
0: sim,
1: né?
0: Sim, sim. Sem dúvida. A Cássia
1: Heller era
0: conhecida pela autenticidade e timidez fora dos palcos. Como era a sua relação com ela no ambiente reservado do restaurante?
1: Olha, eu tive com a Cássia Heller duas vezes, sabe? A Cássia Heller é uma das coisas que nos aproximava também, que ela era atleticana demais da conta, né?
0: Vixe, então, você falava
1: que ela morava no Rio, né? Quando chegava aqui, se te falasse do Galo para ela, os olhos dela brilhavam, né? Porque ela é apaixonada com o restaurante, né? Ela era muito simples, né? De um trato afetivo muito grande, né? E interessada em conhecer a história do restaurante. E assim que as coisas acontecem, né?
0: Uhum.
1: Agora, tem outra pessoa, Diva, que também... de fino trato pra caramba, era o Gilberto Gil. O Gilberto Gil, ele deve gostar da cachaça, né? Mas ele era curioso, ele queria saber a cachaça de qual região que é, quem fabricou, quantos graus, e algumas coisas que eu me embolava também, sabe? Porque pega a gente de repente assim, né? E, na verdade, eu procurava dar as melhores cachaças de Salinas, então ficava fácil. Mas quando eu começava a estender, quem fabricou, desde quando fabrica, então essas coisas embananavam a gente, né?
0: É verdade, queria saber da história.
1: Queria saber tudo. Provavelmente tudo. Pela situação dele de um excelente compositor e pesquisador da música e de tudo, né? Porque quem pesquisa música, pesquisa tudo, né?
0: Sim. Eu conheci o Gilberto Gil em Diamantina, através do Ângelo, do meu querido amigo Ângelo Oswaldo de Araújo Santos, hoje prefeito de Ouro Preto, né, pela quinta vez.
1: É nosso amigo comum, né?
0: É nosso amigo, aquela criatura maravilhosa. Abração para o senhor prefeito. Eu tenho muito carinho por ele.
1: E... um abraço também para o secretário Evandro.
0: É, Evandro. Xavier. É, conheço ele também. E Muraí, você, além desses artistas, que a gente ainda vai falar de muitos deles, você recebeu ícones do automobilismo, como Nick Lauda, Nelson Piquet, Alain Prost, Rubens Barrichello, cada um com uma história. Qual deles foi o que tocou sua alma verdadeiramente e por quê?
1: Olha, Diva, o seguinte, desses artistas, desses pilotos que você está falando, o Rubens Barrichello e o Nelson Piquet estiveram no restaurante. E o Nick Lauda e os outros que você está falando, o Alain Prost, foi no autódromo lá de São Paulo. Né? Na época, eu recebi um convite para acompanhar o pessoal do estado de Minas, e eles me deram uma credencial que dava acesso ao paddock, que chamam os pilotos ficam. Então, eu tinha um trânsito muito liberado, né?
0: Sim.
1: E eu tive a oportunidade de tirar o retrato com eles, igual você está mencionando, né? E todos eles também, igual falou, que nós estamos conversando aqui, de uma simplicidade absoluta. Pedi para tirar uma foto, tirou. Pedi um autógrafo, me deu um autógrafo. Tem autógrafo até do Michael Schumacher.
0: Olha só, esse nem mandou foto dele para mim, não?
1: Não, esse eu tenho um autógrafo.
0: Eita, Deus.
1: Do Schumacher foi um autógrafo. E interessante que na época, o João Todi, que era o manager lá da Ferrari, estava lá no paddock, Ele, o Schumacher e o Alesi, Jean Alesi. Eu não domino inglês nem nada, mas assim, na conversa é a seguinte, é no visual, né? Eu tinha um... os autógrafos que eu tenho é no cartão da Carrefour, que eu sempre andava com ele, né?
0: Sim.
1: Eu estava lá, eu fazia assim, aquele gesto, né, de assinar, né, pegava a caneta e mostrava. Assim, o Michael Schumacher deu um ok, né, já universal,
0: sim,
1: né?
0: Sim.
1: E o João Todinho falou, venha, né, aqui, entendeu? Pode vir. Eu fui e autografou. E o Jean Alesi, eu fiz a mesma coisa. Ele não quis dar autógrafo para mim. Entendeu? Eu agradeço, é porque nunca ganhou nada.
0: É isso aí. É a tal da simplicidade, da humildade, leva as pessoas para o pódio. Não só esse pódio aí desses pódios aí, mas pódio perante Deus, perante a alma, tudo, né?
1: Então, para você ver, né? Eu tenho foto com o Niki Lauda, tricampeão da Fórmula 1, Nelson Piquet, tricampeão, Alain Prost, tetracampeão, né? O Rubinho, que é o nosso piloto brasileiro, com o maior anos que, de fama, maior número de corridas na Fórmula 1, né? Que dá orgulho. Agora, o Jean Alesi, eu tenho, graças a Deus, eu não tenho autógrafo dele, não. Viu?
0: Murai, você se tornou amigo de várias... Opa, peraí que eu tô... dessas figuras, além da música, que outros interesses ou hobbies vocês compartilhavam durante essas visitas?
1: Bom, além da música, né? Tivemos várias oportunidades de conhecer os hobbies de pessoas que frequentou o Chico da Carrefour. Um deles, posso dizer para você que foi a Elke Maravilha. A Elke Maravilha gostava muito de miniatura de cachaça.
0: Sim.
1: Né? Ela gostava de uma cajibrina, como diz o outro, né? Deixa eu ver aqui. Assim, o hobby é muito pessoal, que às vezes no conversar da gente, a gente pesquisa, né?
0: Sim.
1: Mas assim, a lembrança mesmo que eu tive, porque a Elke Maravilha, ela esteve no meu acervo lá de cachaça lá, então ela comentou comigo, né? E eu presenteei ela com algumas das miniaturas que eu tinha no momento. Que as cachaças, na época, eu tinha lá mais ou menos umas 2.000 marcas de cachaça diferentes no restaurante.
0: Olha só. E você recebeu ícones da Bossa Nova, como Roberto Menescal e Wanda Sá? Eles,
1: sim,
0: eram exigentes com o cardápio ou preferiam a simplicidade da culinária mineira?
1: O Diva, na verdade, acho que a comida mineira não tem empecilho, não, porque...
0: É gostosa demais.
1: Então é muito difundida, né? Difundida a nossa culinária, e que as pessoas, vamos supor, os festivais gastronômicos aqui em Minas ou em Belo Horizonte, vem gente do Brasil todo para participar. Então não tem segredo. O nosso o tropeiro, né? A nossa costelinha,
0: a linguiça.
1: Nosso pão de queijo, a nossa linguiça, né? Faz parte do imaginário dessas pessoas quando vêm para cá. Torna-se muito fácil. Igual eu falei com você, só você não embananar, não misturar o artista com a sua admiração por eles, né?
0: Isso mesmo.
1: Deixa rolar.
0: Mas a gente perde
1: entendeu?
0: O tino. Eu sei. Quando eu fazia o jornal, eu lembro disso. Eu chegava perto de qualquer um, na maior simplicidade possível, e conversava com gente grande, mas sem nem ficar vermelha. Não
1: eu,
0: me importava.
1: Eu posso te contar uma história aqui. Eu fiz vários camarins do Almir Sater.
0: Sim.
1: Né? E depois ele já ter autografado vários vinis para mim, depois eu resolvi comprar uma viola só para ele autografar para mim.
0: Sim.
1: Sim. Aí comprei a viola no próximo show que eu tive, fazendo camarim de Araia. Eu falei, igual ele falou, Murai, muito obrigado. Toda vez que eu venho aqui em Belo Horizonte, você traz essas delícias aí, torres, linguiça, pão de queijo, uma cachaçinha e tal, né? Bacana. Aí, falei assim, Almir, eu trouxe uma viola, dá para você autografar para mim? Aí ele falou assim, oh, com todo prazer, Murai. Aí eu tirei a viola lá da capa e tudo, né? Aí eu falei com ele assim, Almir, você pode autografar grandão para mim que eu vou colocar nas minhas coisas. Ele me respondeu assim, bem baixinho, Murai, eu tenho que respeitar a viola. Oh. Aí ele me deu um autógrafo assim de 0,5 centímetro, Almir Sater. Aprendi essa lição com ele.
0: Olha só.
1: Aprendi essa lição com ele, sabe? Da simplicidade dele. Agora é o que nós estamos comentando, não?
0: E do respeito até com o C, que tirava os sons para a música linda dele. Criatura humilde, viu?
1: Ele falou, eu tenho que respeitar, viu? Nós falamos de um tom assim, até a voz dele diminuiu, sabe? Poderia ele falar, eu vou ter que respeitar minha viola. Não, Murai, bem pertinho. Uhum. Murai, eu tenho que respeitar a viola. E deu aquele autógrafo, sabe?
0: Uhum. Eu estive com ele lá em Araçuaí, no Hotel Araras. Fiquei hospedada no mesmo hotel que ele. Fui ao show dele e nós conversamos lá por umas 3 horas. Levei abacaxi daqui de Itamarandiba. Estava levando para uma amiga e dei para ele uns 2 abacaxis. Ele ficou doidinho com o abacaxi daqui, porque então, na época era o melhor de Minas Gerais. Então, ele ficou apaixonado. E ele me deu manga rosa, que ele tinha ganhado de uma pessoa lá. E comeu as mangas e guardou os caroços, né? A semente. Para levar para plantar lá na Cantareira, na Serra da Cantareira, em São Paulo.
1: Ele mora lá, ele é vizinho do Renato Teixeira.
0: Isso. Eu tenho história do Renato Teixeira também. Minha irmã é que sabe contar. Quando ele me conheceu, eu queria me namorar. Falou com a minha irmã, apaixonei com a sua irmã. Sei, me namorou.
1: Pois é.
0: Murai, artistas como Agnaldo Timóteo e Juca Chaves tinham personalidades fortes. Você já precisou mediar algum debate caloroso ou situação engraçada entre seus convidados famosos?
1: Assim, puxando essa memória assim, eu acho que não. O Agnaldo era uma pessoa que ele tinha assim, uma posição de mostrar para ele a força que ele tinha. E realmente ele tinha uma força muito grande. Ele era uma pessoa e transmitia assim, passava assim, uma imagem de vencedor, sabe? Porque todo mundo sabe a história dele, né?
0: Inclusive,
1: eu tive a oportunidade de presenteá-lo com uma caricatura para ele, que meu amigo Tarzan, que fez nessas 90 caricaturas que eu tenho autografado, é meu amigo Tarzan que fez. E eu entreguei para ele, ficou apaixonado, sabe? Ô, menino, que isso? Toma, Pepe, como ele dizia, né? Aí eu peguei e quando ele viu e tal, nós estávamos lá sentados, né? Eu peguei essa caricatura para colocar dentro de velório. Eu falei, não. Isso aqui eu não dou para ninguém, não. Isso aqui é comigo. Então, aí, eu tinha que dar um envelope para ele colocar, porque ele era ciumento das coisas dele, sabe?
0: Sim.
1: Não deixava, não vou levar, não. Eu levo, pode deixar que eu coloco. Pode você ver, né?
0: O mundo sertanejo sempre foi presença certa no Chico da Cafua.
1: O mais predominante.
0: Sim, desde Sérgio Reis a João Paulo e Daniel. Existe algum prato específico que era unanimidade entre os violeiros e duplas que passavam por lá?
1: Frango caipira molho pardo.
0: Ande, aí é uma delícia. É. Né? Para mim, só o angu já basta, não precisa nem do frango.
1: É, eu acompanhava angu, arroz, né? E não faltava cachaçinha, não, viu, Diego?
0: É, eu sei, esse povo todo adora uma cachaçinha.
1: É.
0: E como? Ainda bebia uma e jogava a outra pro santo.
1: É, tinha essa aí, tinha que jogar pro santo também.
0: E como foi a experiência de receber o jazzista internacional, Joy Henderson? Ele conseguiu adaptar o tempero de Minas?
1: Olha, essa pessoa aí é um saxofonista americano, né? Eu tive a oportunidade de conhecê-lo no camarim dele.
0: Ah,
1: é com intérprete, e é muito metódico, né? Então, lá predominou a linguiça e o pão de queijo. E pelo estilo de camarim, não se leva assim com arroz, feijão, essas coisas, né?
0: Sim.
1: Mas assim, o pão de queijo, os olhos dele se cresceu um pouquinho, viu, Gil?
0: Eu posso imaginar.
1: E eu também dei uma cachaçinha, que eu tinha o costume também de fazer uma cachaça personalizada para todos os artistas que eu fazia camarim. Inclusive, eu tenho uma dele autografada.
0: Isso
1: eu tenho. É, ué. Tem de Frank Gambale também, que é um guitarrista australiano, se não me falha a memória também. Um homem, né? The Cure, que foi a banda que ele participou, né?
0: Bacana demais, Muraí. Dentre todas essas centenas de artistas, qual deles te surpreendeu pela simplicidade ou por algum gesto de generosidade com a equipe do restaurante?
1: É, praticamente, um deles é o Jackson Antunes. Mineiro, né?
0: É, mas o Jackson Antunes, ele é...
1: Ele é cantor, ator.
0: Ah, é?
1: É, Léo. E Tino Gomes também, que faz uma farra danada, né, com o pessoal, né? Eles colocam do outro lado e que fala a mesma língua das pessoas, né? Foi na maior simplicidade, como se fosse colega de colégio, né?
0: Uhum.
1: É, né? Agora, uma pessoa que marcou bastante é Milionário José Rico. Sabe, eu tive a oportunidade de estar com ele várias vezes, e inclusive na primeira eu fui em Barretos para conhecer. Fui em Barretos. Chegou uma pessoa lá para vender um pacote para mim para Barretos. Falei, tudo bem. Aí foi um primo de Ana Amélia que falou assim: você gosta de rodeio, gosta de caipira? Adoro caipira. Eu vou lá em Barretos, você topa? Vai, topa. Então eu vou mandar o pessoal da agência aí para conversar com você. Marcamos, o cara chega lá. E o cara chega lá, assim, olha, você gosta, você vai cantar. Aí ele puxando um pouco pro lado, mais com humor, né? Aí o cara falou assim, eu falei, quem vai cantar? Cara, Leandro, Leonardo. Eu falei assim, não dá não, não vou não. Aí ele falou assim, Zezé de Camargo, Luciano, não vou não. Quem que é? Cheitãozinho, Chororó, não vou não. Aí falei, quem é que mais vai cantar lá, o cara? Ah, vai ter uns outros showzinhos lá. Falei, mas que showzinho é esse? Aí o cara começou assim, Milionário Zé Rico, falou assim, pode marcar.
0: Tá vendo?
1: E fui.
0: Isso aí.
1: Agora, a história interessante é que quando venderam o pacote, era hotel, quando chegou não era hotel, era casa, e aí fomos, né? Aí esse meu primo, como eu falei com você, que ele adorava, já saiu de, chegou, já foi lá pro Barretos, que ela tinha atividade o dia todo. Aí eu fui conhecer a cidade, comprar chapéu, fivela, bota, essas coisas que a gente, como se fosse a pessoa viesse aqui, comprasse um doce de leite, pão de queijo, né, para levar. A comparação é essa, né?
0: É verdade.
1: Aí na volta, Diva, eu passo, a cidade é pequena, sabe? Eu almocei, passei até a hora que estava passando perto do hotel, no caminho de onde eu estava. O ônibus assim, ó, Milionário Zé Rico. Falei, puta que pariu. Oh, desculpa. Puxa vida. Aí eu falei assim, ué. Eu peguei, entrei lá com aquele. Você lembra que eu falei que você carregava os cartãozinhos da Cafua?
0: Uhum.
1: Pra todo lugar, né? Aí eu cheguei lá na portaria do hotel e falei com o cara, com o porteiro lá. Falei assim, amigo, Eu gostaria de falar com o milionário, que o milionário já tinha ido lá na Cafua, sabe? Ele e o Matias. Aí, eu falei, tudo bem. Aí, eu falei, ele conhece. Aí, isso é mais ou menos uma hora e meia, sabe, da tarde. Aí, de repente, Diva, chega lá o milionário e o Zé Rico tá de pijama lá na sala, lá, de, né? Na sala lá, reservada lá, sim, né? Ele chega de pijama, aí o milionário, ó, você, cara, você que é cara da traíra? Pois é, eu falei, ó, eu vim aqui só pra ver vocês, viu? Aí vem mesmo, cara, eu falei, só. Sabe o que ele falou pra mim? Ah. Falou assim, ó, você vem aqui às 21 horas, nós vamos, você vai de longe com a gente lá pro Barretos.
0: Oh,
1: fui e voltei com eles.
0: Uhul!
1: Foi mó, é isso mesmo, fui e voltei com eles.
0: Olha,
1: né?
0: Só. Ainda assistiu o show de camarote.
1: Assistia de camarote, mas lá no Barretos, é igual o tipo nós temos aqui o Mineirão, que seria o Barretão, né?
0: Sim.
1: E tem o Mineirinho. Então lá, assim, é o Barretão e vários Mineirinhos. Aí,
0: sim.
1: Assistia o show do Jean Giovanni também lá, no outro dia, claro, né? E vários outros artistas lá, que era muito grande, sabe? Muito grande.
0: Sim, posso imaginar, não conheço lá, não. E... O Clube da Esquina é parte da alma mineira. Como eram os encontros com Toninho Horta, Loborges, Gabriel Guedes, Fernando Brant no seu estabelecimento?
1: Olha, era assim, eles andavam em bando, sabe? Um bando que eu falo assim, duas pessoas para o Clube da Esquina já é um bando, né? Porque eles têm uma áurea, né, que multiplica muito rápido, né? Você vê o Fernando Brant, igual o Fernando Brant, o Loborges. Então, assim, vira um a presença deles ali invade, assim, o espaço.
0: O ambiente, né?
1: O ambiente todinho, né?
0: É verdade.
1: Da mesma maneira, são pessoas carismáticas, são muito, como se diz, muito... A simplicidade não é uma coisa, assim, que todo mundo... tem, né? Mas, porém, no habitat deles, que é Minas Gerais, eles carregavam isso também para qualquer lugar que eles iam. Isso eu tenho certeza.
0: É,
1: Milton Nascimento, tinha com o Milton várias vezes, também da mesma maneira. Cheguei para ele, vou, Milton, você comprou um violão só pelo autografar. Eu tenho um violão autografado pelo
0: Almissato,
1: só ele. Milton Nascimento, só ele. Por quê? Por causa do respeito que eles têm pelo instrumento, e eu aprendi isso com o amigo, eu contei no caso anterior.
0: Sim. E eu conheço o Fernando Brant, o Loborges, o Márcio Borges, o Erivelton, porque eles são sobrinhos do pai de três grandes amigos, o Henrique Borges Kemper, a Eugênia Borges e a Tereza Borges, de Pinho. A Eugênia, eu esqueci o outro sobrenome dela, era casada com um coronel da Polícia Militar. Então, eu esqueci o sobrenome dela, lá do marido dela. Mas eram muito meus amigos, colegas lá do Centro Espírita Meimei, onde eu trabalho, e também um ex-namorado meu, que eu acho que eu fui no Chico da Cafua com ele. O Felipe Chibaz Ortiz, que era poeta lá de Cuba, ele foi até meu noivo, né?
1: Sim.
0: Não foi só namorado, não. Ele hoje é professor da USP e foi com ele que eu conheci a família inteira, o resto da família que eu não conhecia, dos Borges.
1: Você fez a lista toda dos Borges, tudo presente na sua memória.
0: E o Brant, eu conheci, era o doutor Paulo, né?
1: Sim.
0: E o irmão dele, que foi vice-governador de Minas. O Roberto Brant, que foi...
1: Foi ministro
0: e deputado,
1: ministro,
0: né?
1: Deputado federal.
0: Aí eu encontrei com eles todos, eu tenho até essa foto, eles todos lá em Diamantina, e fiz uma foto com ele, estava com o Renzo Lutiola, dono da construtora Etros, que deve ter ido muito também no Chico da Cafua. Não sei, porque ele gosta mais de comida italiana. Não sei se ele foi lá. Mas o...
1: E mas aí você recebeu alguém de fora, de Belo Horizonte, com certeza vai cair. O cara vai querer comer uma comidinha mineira, hein?
0: É, com certeza. E era o Chico da Cafua que era a referência.
1: Isso mesmo.
0: Pois é. E você recebeu Elomar, Saulo Laranjeira, sim, Saldanha Rolim, Pereira Saldanha da Viola, dentre outros guardiões da cultura regional.
1: Verdade.
0: O Chico da Cafua sentia um reduto de resistência da cultura mineira autêntica?
1: Pelo que você está falando aí, tinha uma tendência dessas pessoas procurar lugar que eles poderiam ir, qualquer lugar. Mas tinha uma tendência a ir no local onde eles sentissem a vontade. Sim. E para conversar, que muitas vezes não era só almoço, era uma conversa longa, nada de estrelismo nem nada não. Encontros, era um encontro, né? Tipo aquele negócio que vai tomar uma cerveja. Vamos tomar uma cerveja. Onde é que nós vamos? Ah, vamos lá no Chico da Cafua. Era uma coisa muito demorada, né? Uhum. Era uma coisa demorada e que ficava assim um tempão lá conversando. E eu lá, né? Eu lá, bebericando com eles lá e conversando, né?
0: Eu conheci você, Muraí, com meu irmão caçula, o Mário Pimenta Filho. Que foi o que fundou o jornal Tribuna Regional, o qual eu prossegui por uns 17 anos, eu sozinha.
1: Sim.
0: E ele que me levou lá para almoçar lá no seu restaurante, me falou. E relatou com quem que ele esteve lá, umas autoridades, falou: Diva, aqui é o ponto. Dessas pessoas virem aqui, artistas, autoridades, políticos,
1: tá
0: aqui.
1: É boca a boca, né, Diva?
0: É isso mesmo.
1: É boca a boca, né?
0: É isso aí. E sempre foi assim, e também haja vistas também o nosso amigo lá casado com a Luciana. O
1: Bueno do Prado.
0: É, isso mesmo.
1: É.
0: E ele... também falava super bem de você e também encontrei com você lá na pousada do Garimpo, né? Lá nos encontros do SCAL. O SCAL acabou, né?
1: Não acabou. Só que as coisas são mais diferentes do que eram antigamente,
0: ah,
1: né?
0: É?
1: É, bem diferente, mas não acabou, não. Várias entidades que a gente participava, era assim, mudou muito o perfil de entidade, sabe? Mudou muito. Nós tivemos encontro do SCAL quase toda semana.
0: Sim, né? Eu lembro disso.
1: Hoje passou quase anual, não é verdade?
0: Olha só, é uma pena, viu? E aquilo ali fazia integração, discussão de necessidades, né?
1: De negócio, né? Era rodada de negócio.
0: É, negócios, né? Tudo ali. Pena,
1: cada um oferecia o que podia, né? Sim. Eu várias vezes eu fiz encontro do SCAL lá no restaurante lá. Sim. Muitas vezes também.
0: Eu fui no Otton Palace, é um encontro deles, na Pousada do Garimpo.
1: Pousada do Garimpo.
0: É.
1: Aqui no Ouro Minas, aqui era fazer um rodízio tremendo, né?
0: É verdade. E você presenciou a fusão do axé com rock progressivo mineiro, entre Luiz Caldas e 14 Bis. Como foi presenciar isso, Muraí?
1: Olha, é muito difícil falar para você, porque o Luiz Caldas tem uma trajetória, né? Já de 40 anos, né? É o fundador do axé, né?
0: Sim.
1: O Luiz Caldas. Luiz Caldas, né?
0: É. E o... Com chiclete, 14 com banana,
1: bis,
0: né?
1: O 14 Bis, inclusive, eu até mandei uma música para você, uma pegada mais atualizada, né? De uma música dele, que maravilha que é. Então, o rock progressivo aqui em Minas passou por várias etapas, o Skank também, né?
0: Uh-huh.
1: O Skank.
0: Jota Quest.
1: Tem o Patufu, uh-huh, né? deu Sepultura, tudo é um rock progressivo, né? Então, a tendência nossa de escrita de rock progressivo aqui vem de longa data. De longa data, né? O Luiz Caldas, inclusive, teve aqui nesse final de semana, lá no Palácio das Artes, a lotação lotado, né? Que ela é uma pessoa também muito, muito querida aqui em Minas. Uhum. E todo show que ele faz aqui também é muito bem concorrido.
0: Sim. Você falou aí do Skank. Eu tenho uma grande amiga, Luciana Cardoso Carneiro, que os pais dela eram amigos da minha família. Ela foi produtora cultural do Skank.
1: Pois é.
0: Deve ter ido lá no seu restaurante muitas vezes.
1: O Skank hoje, com a saída do Samuel, cada um foi cuidar da sua praça. São donos de estúdio de gravação, né? O Samuel mudou para São Paulo, né? Então, assim... mas demora muito, eles fazem encontro, igual está sendo normal as pessoas que separam, fazem um show, né?
0: Sim.
1: Então, pelo menos uma vez no ano, né? Igual o Flávio, de vez em quando, faz o show com os irmãos, né? E a turma do 14 Bis.
0: Sim.
1: Inclusive, o Skank, eu tive a oportunidade de presenciar o lançamento do primeiro CD deles lá no Bar Nacional.
0: Oh.
1: Eles abriram o show do Saldanha Rolim e Sal Laranjeira.
0: Olha só.
1: Pra você ver.
0: E você acredita, eu tenho mais outra curiosidade a respeito deles, que eu, meus irmãos, a Salete, minha irmã, que inclusive está fazendo aniversário hoje.
1: Parabéns para ela.
0: Eu já mandei já a oração do programa, ofereci para ela.
1: Tá bom.
0: A gente brincava com o baterista do Skank lá na rua Santa Cecília, no bairro Serra.
1: Se eu não me engano, é o Paulinho, né?
0: Não é Paulinho, o nome é diferente, eu esqueci o nome dele agora. Nossa, eu tinha o nome dele na ponta da língua.
1: Lá tem o Ferrete.
0: Acho que é ele.
1: É outro nome.
0: Ele era o baterista e ele é loirinho. É o único loiro que tem lá.
1: Eu não vou lembrar o nome de todos, não.
0: Eu esqueci o nome dele também, mas eu tenho fatos brincando com ele lá
1: Paulo,
0: na rua.
1: Não é Paulo, o sobrenome eu não sei, não. Ferrete, Paulo e o Samuel.
0: É outro nome estrangeiro, sobrenome dele não é brasileiro. E eu tenho fotos dele com a gente.
1: Tem
0: memórias, igual você tem a sua aí, eu também guardei a minha. A gente brincava
1: a minha,
0: lá.
1: Minha, depois de vários anos, né? Já um pouco afastado do restaurante, então sobrou um tempo para mim fazer aquilo que você me pediu para mim fazer, eu poderia ter escrito nomes, né? Mas, na verdade, eu falei assim, vou aproveitar que a Diva me pediu e eu precisava de fazer isso aqui no celular, então eu tirei as fotos dessas pessoas que você falou, para mim até registrar aqui para mim.
0: Isso é maravilhoso. E, Muraí, houve algum momento em que o restaurante precisou fechar as portas apenas para uma reunião privada de artistas? E quem estava presente? Conta aí para a gente.
1: Ô Diva, lá no nosso restaurante, lá tem o espaço principal e tem uma parte reservada. Poderia ser 40 pessoas, mas não houve necessidade, não. É igual nós estávamos conversando com o meu amigo Ricardo, lá do Maria das Trans, que também recebe vários artistas. O público, tanto dele como do meu, são um pouco mais de respeito, né? Eu não estou fazendo nada. A pessoa, vamos supor, é um outro tipo de cliente que se pede para tirar foto, ele respeita o artista a hora que ele termina, entendeu? A hora que ele pergunta a gente, pede ele para... Será que pode tirar uma foto? Aí a gente vai, né? Depois que, igual estão comentando, ele... terem de almoçar ou jantar, no caso.
0: Sim.
1: Aí não tem problema nenhum. Ninguém chega em cima, não, sabe?
0: Sim.
1: Só teve uma vez que houve um vazamento de informação, foi quando o Nelson Piquet esteve lá na Cafua, que o jornal Estado de Minas estava promovendo a vinda dele, estava cobrindo, aí a Educação também, rádio também, né? Aí rádio falou, o Nelson Piquet está em Belo Horizonte, dia tal. Não falou que era no restaurante, não. Mas rádio, a rádio falou, acompanhou o Nelson Piquet em vários pontos que ele esteve em Belo Horizonte e falou, nós estamos a caminho do restaurante Chico da Cafua. Vamos supor que a Itatiaia, que é talvez a rádio mais ouvida na época, que hoje as coisas mudam muito, né? Aí quando eu chegou lá, que a porta do restaurante e tudo já estava bem cheio. Bem cheio. Mas não, também da mesma maneira, né? Ele tomou a sua caipirinha, tem a foto que depois, se quiser, eu mando para você. É, nós tínhamos um fã-clube dele, por isso que ele foi lá no restaurante cheio da Cafu, né? E tal, depois foi lá, depois ele foi pra galera, como diz o outro, não é isso que eu falo?
0: Tadia. Muraí, eu ia te chamar de Chico da Cafua. Lembra que eu te chamava de Chico?
1: Sim, mas assim, você não vai me chamar de Chico, porque você já tá,
0: já
1: tarimbado
0: mais
1: de encontrar, né? Mas assim, onde eu vou... É Muraí do Chico da Cafua. Muito difícil. Quem sabe, sabe? Claro que sabe. Muraí Caetano. Mas assim, a pessoa me chama de Chico da Cafua. É normal para mim, né? 37 anos né, recebendo essas pessoas que eu falei. Até artista mesmo chama. Ô, Cafua. Ô, Chico da Cafua, vem cá. Né?
0: É igual a lá em São Paulo, aquela que você passou vergonha com ela. Te chamou de Chico da Cafu.
1: A Roberta, Roberta. É o Chico da Cafu, vem cá. Me chamou, né? É o Chico da Cafu, vem cá. Quer dizer,
0: é uma figura
1: história
0: marcante.
1: É bacana mesmo.
0: Ô, Muraí, você me dá só uns minutinhos para eu falar
1: agora,
0: dos meus patrocinadores?
1: Claro, um abraço para todos eles aí,
0: Eba,
1: né?
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1: Muito bem.
0: É. 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
1: É bom, hein?
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1: Meus agradecimentos aos seus patrocinadores pela honra de dividir com você essa entrevista.
0: Pois sim, a honra é toda nossa mesmo. E pode acionar lá o Chico da Cafua, lá para fazer publicidade com a gente aqui também. Porque, preciso, né, para a gente expandir mais ainda. Muraí, mãe, não é para você ficar com vergonha, não, viu? Tá bom, Diva. Muraí, qual foi a notícia mais marcante ou o projeto artístico que você viu nascer em uma das mesas do Chico da Cafua?
1: Ô, Diva, várias coisas aconteceram na Cafua.
0: Sim.
1: Vários lançamentos prefeitos, até de presidentes, já aconteceu lá no Chico da Cafua.
0: Uau!
1: Tanto do Fernando Henrique Cardoso, como do Lula. Aconteceu no lançamento deles em Minas Gerais, de passar lá para o restaurante Chico da Cafua. Sem contar que vários prefeitos, inclusive de Belo Horizonte, de Contagem, faziam essas reuniões para discutir a viabilidade de uma candidatura ou de outra e chegaram a um consenso com essa finalidade.
0: Uhum.
1: Eu tenho a honra e a satisfação de ter com essa finalidade.
0: Uhum.
1: Eu tenho, eu

0: para manter a organização com tanta gente alegre.
1: É, realmente, o pessoal do Raça Negra é um pouco mais contido, mas Exalta Samba e Negritude Júnior era uma farra tremenda.
0: Posso imaginar.
1: Né? O Luiz Carlos é mais cometido, né? Uhum. Agora a turma do Exalta Samba era alegria demais.
0: Muito
1: gente boa, eles são muito gente boa. Inclusive, participei com eles também, logo após, no dia de encontrar com eles lá no Cafu. Depois nós fomos para uma quadra de futebol, que o pessoal na época da 98 do Reginaldo Gomes fazia um jogo de futebol de salão, né? O de salão entre jornalistas e o radialista contra o time dos artistas, né? Tive a oportunidade de participar disso também.
0: Ah, só. E receber as irmãs como Célia e Selma, aqueles docinhos de coco, Roberta e Sula Miranda, traziam um clima familiar. O restaurante também era um lugar de encontros de família para esses artistas?
1: Olha, Célia e Selma, por ser mineira, elas estendiam o encontro no restaurante Chico da Cafu numa aula culinária, para a gente até copiar a receita delas, né? Você sabe que elas têm um livro de receitas, né?
0: A gente vai fazer uma outra entrevista a esse respeito.
1: Pois
0: se Deus quiser com elas.
1: Será de um grande efeito para você e para nós também, né?
0: Sim.
1: Quanto a Roberta Miranda, o pessoal que andava com ela ficava mais assim, da conversa entre eles, né? Agora, a Sula Miranda, como ela é irmã da Gretchen e participou de vários grupos, as Patotinhas e não sei o quê, não sei o quê, a gente conversava com ela sobre essas diversidades que ela passou, né? E ela é uma doce pessoa também, né? Inclusive, eu estive com ela lá em Formiga também, né? Ela faz aniversário dia 10 de novembro e eu faço dia 11. Inclusive, nós comemoramos aniversário lá nessa cidade, Formiga. Eu saí daqui para ir lá para ver o show dela, porque tinha na época um irmão do Juarez, a dupla Jaime Juarez, fazia parte da banda dela. Uhum. Eu sempre gostei muito da Sula Miranda, tanto pela beleza, como pela criatividade dela, né? Você sabe que ela é considerada uma das cantoras mais marqueteiras que tem na televisão, né?
0: Sim.
1: Ela planta a imagem dela positivamente, né?
0: Sim.
1: Com vários sucessos, como a Rainha dos Caminhoneiros, e tererê, tererê, e vai embora, né?
0: E isso fica. Muraí, ao olhar para esta lista monumental de nomes, qual a sensação de saber que você foi o guardião de momentos de descanso e lazer de tantas lendas?
1: Diva, repete para mim que deu um pique aqui.
0: Ao olhar para esta lista monumental de nomes, qual a sensação de saber que você foi o guardião de momentos de descanso e lazer de tantas lendas?
1: Bom, eu espero que isso seja realmente, né? Porque para você receber e preservar aquele aconchego e... aquele aconchego após um show ou antes do show é muito necessário para o artista. Isso eu sei muito, porque o artista precisa muito de concentração e ele precisa muito de paz e tranquilidade para fazer o show. Todo mundo imagina que o show é uma hora e meia, mas o artista tem que preparar, ele tem que ter um preparo muito grande, inclusive até emocional.
0: Sem
1: porque
0: dúvida.
1: Tem que chegar lá, são 2.000 pessoas, né? 1.500 pessoas, nós estamos falando de teatro, né?
0: Isso.
1: Quando não é para um público aberto, né? Que
0: de 100
1: ultrapassa
0: mil,
1: tudo. Então, a pessoa tem que estar muito bem equilibrada, o que eu senti em todos eles.

0: coisa aí foi essa concentração assim, não, agora eu vou almoçar, almoço, janto e tal, mas agora eu tenho que ir, que tenho que descansar. Você está falando, você me perguntou, eu tenho que ir descansar, aí normalmente os músicos vão na frente, passa o som, para depois chegar a artista lá para 1 hora antes ou 2 horas antes, para fazer queixou lá de 1 hora, 1 hora e 20. E depois ainda tem outra coisa que acontece, que quando o artista, eu presenciei isso aí com o Guilherme Arantes, fez um show no César Paládio, e depois do show, maravilhoso, inclusive está de volta agora. Ele foi lá para a sala de imprensa do César Paládio e fez uma fila lá, o Diva, para tirar foto, para pegar o palco. Aí no final, eu fiquei lá até o final, que eu estava fazendo o camarim dele, né? Ele falou, depois que foi, todo mundo foi embora, ficou só a cúpula lá, músico dele e mais o pessoal da produção. Ele falou assim, puxa, ficou lá quase 2 horas, mais do que o show. Ele falou assim, puxa vida, eu fiz isso aqui porque eu adoro Minas Gerais. É para você ver o presente que ele deu para nós, né? E falar isso, né? Eu, depois de 1 hora e meia de show, fiquei com 2 horas, não, eu faço isso aqui porque eu adoro Minas Gerais. E tem outros artistas que você sabe também, que faz o show, do show e vai embora.
1: Não quero
0: É,
1: nem
0: ele não é,
1: saber,
0: eu
1: né?
0: como eu falo, ele não é obrigado a. Aí ele é obrigado não, ele foi contratado, né, para fazer o show. Essa outra parte aí não tem como cobrar dele, não. Cada um com as suas
1: É.
0: razões, né, Gil?
1: Sem dúvida, lógico. E, Muraí, você guarda alguma peculiaridade de artistas que já nos deixaram, como Gal Costa, Luiz Melodia, Beth Carvalho, outros? O que você guarda de ensinamento da convivência com esses gênios?
0: Eu tive a oportunidade, guardei uma lembrança muito boa da Beth Carvalho, porque foi no início do Carnaval de Belo Horizonte que transformou desse fenômeno todo, foi lá na Praça da Estação. Eu levei para ela uma lembrança, uma cachaça personalizada, e a menina da Belotur me colocou lá em contato com a secretária dela para eu pudesse entregar para ela. E claro, eu, igual eu falei com você, eu estou com 400 vinis autografados, 12 eu tenho da Beth Carvalho. Só que a Beth já estava assim, cadeirante, né? E então, até ela acomodar, e a secretária dela, toda hora que ela me via, ela fazia assim, tipo assim, sabe que você levanta a mão e faz assim, é como se fosse, espera aí, né? Espera, né? Aí eu falei, ela não vai me chamar, eu manjo, né? Eu sei também, né, como é que é. Ela não vai me chamar, não. Aí tinha o Vanderlei, que tinha um programa na televisão aqui, que entrevistava artista. Ele falou, o que você está fazendo aqui? Eu falei, eu vim aqui pegar um autógrafo da Beth Carvalho, meus vinil. Eu falei, não, eu mostrei para ele, não, que bacana, né? Aí eu falei com o senhor Vanderlei, hora que você entrar, eu vou entrar junto com você. Aí a secretária dele, da Beth, chamou ele, me chamou não. Eu peguei e fui atrás, né? E entrando na sala, ela estava sentada no sofá, aí eu cheguei e encostei no outro sofá. E o Vanderlei chegou perto, já matando, né? Ô, Beth, ô Vanderlei, eu tive você lá no Cacique de Ramos, em 1990, tava lá, não sei o quê, não sei o quê. Ela lembrou, vai, legal, é mesmo, quando que é um gostoso, né? Mas ela olhou para mim e olhou para a secretária dela e falou assim: quem que é esse cara aí? Deu para entender, né? Aí tudo bem, né? Aí eu fiquei na minha, né? Eu tinha uma pasta de James Bond, sabe que é as pastas de James Bond? Você lembra? Aí os meninos ficavam ali dentro, né? Aí, quando ele terminou a entrevista, ele me apresentou. Ô, Beth, aqui é o Muraí, nosso amigo, ele trouxe um presente para você. Não falou nada de vinil, não. Aí ele pegou e falou, apresentou, né? Aí eu peguei e dei a cachaça personalizada, uma foto dela, uma coisa mais linda, sabe? Ela abriu um sorriso assim, né? Aí bacana, né? Aí eu falei assim, ô Beto, você poderia autografar para mim um vinil? Eu falei, perfeitamente. Como é que é seu nome? Muraí Caetano. Aí, beleza. Aí eu tinha, dessas 12 que eu tenho autografado, eu tirei três vinis, coloquei em cima da pasta. Aí ela pegou, autografou um, autografou dois. Quando foi autografar o terceiro, a secretária dela falou assim, não, já chega. Aí, aquele olhar mortífero que ela fez para mim no início, ela fez para a secretária dela, sabe? Uhum. E falou assim, eu vou autografar. Aí pronto, autografou, falei, você tem uma máquina para tirar retrato? Falei, tem, tirei uma foto lá, ela falou, você não tem uma máquina para melhorar? Ela falou, comigo, mas que era o telefone, né? Muito, muito precário, né? Falei, tem, aí tiramos uma foto. Aí a situação que veio em seguida foi a seguinte. Quando eu fui guardar os três vinil, abri a pasta, ela viu que tinha mais, no caso, mais nove, né? Ela virou para mim e falou assim, ô, Buraí, eu vou autografar todos para você, depois do show você vem aqui e pega comigo, é perfeitamente. É claro que eu levei os três autografados, não botei nada na mala não, né? Fui uma alegria, eu ia só para garantido, né? A mala a gente compra outra, tudo, né? Aí no final... Fui lá, deu um tempo, né, que ela, igual eu te falei, ela estava cadeirando, deu um tempo, né, aí já tinha, o segurança já me conhecia, aí um falou, Muraí, pode entrar, que eu já me conheci de outros shows, né, aí eu cheguei, ela me chamou, Ricardo, quando eu cheguei lá, ela perguntou, você trouxe um outro telefone melhor que aquele? Ela estava lanchando, né,
1: uhum.
0: Benefício, Coca-Cola, essas coisas. Aí vai, trouxe aí, tá aqui, muito obrigado. Falei, obrigado a você, vamos tirar uma foto, vamos embora, tiramos foto. Essa história que eu tenho, essa gratidão que eu tenho, que muitas vezes o empecilho não é o artista, é o empresário, ou é o segurança, eles têm poder, né, de fazer esse rumo, né?
1: É verdade. Muraí, muitas das fotos registram encontros de gerações como os ícones da música caipira, da MPB. Sim. E você se sente um curador da memória cultural de Belo Horizonte por ter documentado esses momentos que nunca mais se repetirão?
0: Ô Diva, é uma pergunta que eu não tinha essa noção. Você me coloca numa situação assim que você sabe como funcionam as coisas.
1: É,
0: poderia ter uma pessoa que fizesse esse trabalho que poderia ser muito útil para a história de Belo Horizonte.
1: Não nego, não.
0: Mas assim, eu tenho essa memória, né? Se alguém interessar em estar comigo para a gente fazer da maneira que é correta, que eu sou um colecionador de... Eu era um guardador das coisas. Hoje eu acho que dá para fazer essa história da área musical de Belo Horizonte, eu acho que eu tenho coisas aqui
1: acervo,
0: que não
1: né?
0: vai repetir mais, né? Não vai.
1: É
0: claro
1: lógico.
0: Que não. Fica aberta a dica aí, ó. Se alguém puder me ajudar a fazer esse trabalho, da maneira correta, né? Porque para você fazer um trabalho bem feito, precisa de técnica, precisa de tempo, né?
1: É lógico. Sem dúvida alguma, Muraí. E você tem registros com astros internacionais como Ray Conniff, Johnny Aldrich, Frank Gambale, dentre outros. Como era a logística e a emoção de oferecer hospitalidade mineira para ícones mundiais que já percorreram o mundo?
0: É, já percorreram o mundo, né? E, inclusive, uma coisa que eu tive o prazer de constatar foi com a Johnny Aldrich, que eu fiz o camarim dela e quando eu fui levar as coisas mineiras, né? Uma cachaçinha, pão de queijo, linguiça, até uma goiabada, um queijo, depende muito do perfil, né?
1: Uhum.
0: Ela falou, como é que é o seu nome? Em português, como você chama? Muraí de quê? Muraí Caetano, que delícia que tá aqui. É porque depois ela descobriu isso. Ela morou durante algum tempo. Não vou falar antes, não, porque eu não tenho... Pela conversa dela, ela morou mais de 2 anos no Rio de Janeiro.
1: Sim.
0: Né? Então, para mim, foi uma surpresa muito grande, né?
1: Sem dúvida alguma.
0: É, e o Frank Gambaro também, por ele ter sido, não, ele é um astro mundial, né? E apresentou lá na época, lá no Teatro Alterosa, um show maravilhoso também, da mesma maneira, né? É, agradecendo, desobrigado, thank you, as lembrancinhas, inclusive a cachaça personalizada, que eu te falei que tem autografada por ele, né? Então,
1: Sim.
0: essa história, igual você está dizendo, da passagem a passagem de astros aqui em Belo Horizonte e também registro de pessoas nacionais também, está tudo no, eu acho que eu tenho um acervo muito bom.
1: Maravilha. Muraí, nosso tempo chegou ao final e eu lhe agradeço penhoradamente sua disponibilidade em estar presente aqui no Uma Janela para o Mundo.
0: Muito
1: Muito,
0: bem, Diego.
1: muito
0: Eu agradeço
1: obrigada.
0: também.
1: Obrigada demais, Muraí.
0: Obrigado, Diego.
1: Valeu nossa prosa,
0: Tá
1: como
0: bom, valeu
1: sempre,
0: muito.
1: uma pessoa extraordinária.
0: Muito bem.
1: Muito
0: Eu gostaria,
1: obrigada.
0: sabe, Diva, também de acrescentar aqui, agradecer também aos radialistas, né, que muitos me ajudaram também a divulgar o Chico da Cafua com os artistas que recebi no das suas programações.
1: Sim.
0: Tipo, né, o Tião Moreno, na época na Rádio Itatiaia,
1: É, eu vou
0: o.
1: até entrevistá-lo. Estou esperando a filha dele dar o retorno, quando é
0: Ok,
1: que ele
0: né?
1: vai poder.
0: E também agradecer a alguns amigos que me ajudaram nessa luta, na luta, não, nesse prazer de fazer os camarins, né? Agradecer meu amigo Elvésio, que quando eu não pude na passagem de som, ele levava as coisas para mim. O Jorginho, Boca Preta, lá do Som e Som. E o Tarzan, que é nosso amigo que fazia as caricaturas hoje, 90 delas autografadas, né?
1: Então, maravilha! Um abraço para todos eles,
0: O pessoal também, né?
1: Muraí.
0: Do Palácio das Artes, a Nida, a Nilde, Alzira, o Ronaldo também, que me proporcionaram assim, a abertura antes da casa funcionar, para que eu pudesse fazer o meu trabalho, né? Que isso aí é um trabalho, não é nada. Vou fazer, não, é um trabalho sério, você tem compromisso de fazer as coisas bem feitas, hora de chegada, né? Ser discreto na apresentação. O que eu tenho para dizer é que essa abertura que eu tive com várias artistas que você mencionou aí, muitas vezes, e a maioria das vezes, foi por parte deles. Porque eu estava a trabalho, eu não havia necessidade de tirar foto comigo nem nada, só que me recebeu com todo carinho e respeito que virou esse arquivo que eu tenho aqui hoje.
1: Sim. Oh, e você sabe, a Salete, minha irmã, que está aniversariando hoje, ela trabalhou no Palácio das Artes por 13
0: Pois é.
1: anos no setor de relações humanas,
0: Sim.
1: no RH de
0: Tem
1: lá.
0: vários amigos lá.
1: Pois é,
0: Vários
1: e
0: amigos.
1: capaz que amigos da gente também, porque eu ia junto com ela, né? Ia lá
0: Eu posso ter
1: todo dia.
0: certeza que esses homens que eu falei, da Nilde, do Ronaldo e da
1: É.
0: Alzira, são pessoas que já estão aposentando lá.
1: Sim, deve ser gente que ela conhece. Depois eu vou
0: Muito
1: saber.
0: bem,
1: Muito
0: muito bem.
1: obrigada, Muraí. Tenha uma boa tarde.
0: Obrigado aos seus patrocinadores pela liberdade de ceder esse espaço para que eu pudesse conversar com você. Fique com Deus, abraço a todos.
1: Obrigada, Muraí. Abração para você também. Fica com Deus.
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1: 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Do livro Caminho, Verdade e Vida, de Francisco Cândido Xavier, pelo Espírito Emmanuel. Convém refletir, mas todo homem seja pronto para ouvir, tardio para falar, tardio para se irar. Tiago, versículo 1 a 19. Analisar, refletir, ponderar são modalidades do ato de ouvir. É indispensável que a criatura esteja sempre disposta a identificar o sentido das vozes, sugestões e situações que a rodeiam. Sem observação, é impossível executar a mais simples tarefa no Ministério do Bem. Somente após ouvir com atenção, pode o homem falar de modo edificante na estrada evolutiva. Quem ouve, aprende. Quem fala, doutrina. Um guarda, outro espalha. Só aquele que guarda na boa experiência espalha com êxito. O conselho do apóstolo é, portanto, de imorredora oportunidade. É forçoso, e forçoso é convir que se o homem deve ser pronto nas observações e comedidos nas palavras, deve ser tardio em irar-se. Certo, o caminho humano oferece diariamente variados motivos à ação energética. Entretanto, sempre que possível, é útil adiar a expressão colérica para o dia seguinte, porquanto, por vezes, surge a ocasião de exame mais sensato e a razão da ira desaparece. Tenhamos em mente que todo homem nasce para exercer uma função definida. Ouvindo sempre, pode estar certo de que atingirá serenamente os fins a que se destina.
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1: 15 horas e 28 minutos.
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1: 15 horas e 28 minutos.

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1: 16:21.
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0: スモリミュージー
1: リアルバム
0: ーサマヌダチ。
1: Tchau, gente. Obrigado!
2: O que eu mais gosto em você é esse seu dom de engolir as promessas que você faz.

0: Obrigado, meu velho.
1: Obrigado, meu mano.
0: Ô, oh, rapaz.
2: Uma salva de palmas pro Luan Santana aí, galera! Que energia é essa?

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1: 16:37.
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4: Canudinho é o nome dela.

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0: digitando aí.
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2: 17 horas e 22 minutos.

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1: 18 horas e 33 minutos.
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1: 18 horas e 52 minutos.
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1: 19 horas e 43 minutos.
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3: Opa, já estamos na quarta-feira, meio de semana, tudo bem com você? Aqui está tudo maravilhoso. É claro que a gente fica muito feliz porque conta com a sua audiência. Você que é o melhor ouvinte do mundo. Eu sou o Ronan Oliveira e vou te acompanhar em mais um Super Hits. Só sucesso!

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1: É uma honra, um privilégio, um sonho. Vamos cantar.

0: vocês.
1: Obrigado, gente.
0: Pra Alcione.
1: Obrigado. Obrigado, a bom gosto.
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0: Rapaz, que massa, viu?
1: Foi bom, não foi não?
0: O quê? Foi pra paroxítio, não. 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
2: 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Aqui os intervalos são sempre muito rápidos, então não saia daí, é rapidinho e a gente volta com muito mais música. Até já. 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
2: 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Ah, você sabe que eu não minto para você, né? Eu falei que seria um intervalo rapidinho para você não perder tempo. Combinado? Já voltamos com a melhor programação.

0: Jonas Esticado, Jonas Esticado.
1: Levanta a mãozinha, dá um grito.
2: Que honra, meu irmão.
1: Honra, honra minha.
2: Obrigado de coração. 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
3: 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A gente vai dar uma paradinha rápida em nossa programação, mas não saia daí. Daqui a pouquinho voltamos com muito mais pra você. 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
3: Muito bem, já estamos de volta aqui na sua rádio com a melhor programação. Foi um intervalo super rápido e já trazemos mais sucessos para você.

0: 兄妹的。
1: Pessoal, vou dar uma paradinha na programação, vamos ouvir as mensagens dos nossos parceiros, mas é super rápido e eu já volto com muito mais música. Já já estamos de volta, não saia daí. 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
5: 20 horas e 42 minutos.
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1: Oi, eu falei que era rapidinho, já estamos de volta e agora tem mais sucesso na melhor programação do seu rádio. Escuta essa aí.

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1: Meus irmãos do Restaura, muito obrigado por esse carinho maravilhoso, por estar aqui.

0: Pessoal, vou dar uma paradinha na programação, vamos ouvir as mensagens dos nossos parceiros, mas é super rápido e eu já volto com muito mais música. Já já estamos de volta, não saia daí. 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
0: 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Deu tempo de tomar aquela aguinha? Muito bem, já estamos de volta com a nossa programação e eu sei que você vai adorar mais essa parte, com grandes sucessos aqui na sua rádio.